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0: antes, né? Tudo o som do Sam Smith aqui nos 91.3. Boa quarta-feira. Quarta-feira com climinha de sexta já, né, Marco Aurélio?
1: Com certeza, Gustavo Sam. Aliás, meu, olha, que eu vindo mais tarde já tava meio turbulento. Agora imagina mais cedo, né?
0: É, exatamente. Pegou muito trânsito vindo pra cá?
1: Peguei.
0: É? Peguei. Pessoal peguei. Voltando, indo, na verdade, né? Indo viajar.
1: Emendando aí já, né?
0: Emendando o feriado.
1: Sexta-feira, tá, mas sim, a gente vai emendar mesmo, é isso aí, né?
0: É isso, é isso. Então aqui, inclusive a Rádio Disney faz companhia pra quem vai viajar, faz pra companhia, sim, pra quem vai estar trabalhando.
1: Exatamente.
0: A gente vai estar aqui
1: com
0: o
1: certeza.
0: Tempo todo, com a melhor
1: exatamente.
0: Playlist, com os melhores presentes e tudo mais. Inclusive, Marco Aurélio chega agora pra te fazer companhia aqui na noite da Rádio Disney. Vai rolar o Clássicos, né, Marcão?
1: Isso, já já Clássicos Rádio Disney e você participa no WhatsApp Rádio Disney também.
0: É isso, gente. Eu, Gustavo Santo, indo nessa. Abraços e beijos pra todo mundo. Amanhã eu tô de volta a partir das 18 horas. Vamos que vamos. Frio, hein, Marcos?
1: Gelado.
0: Nossa, gelado. Vai ficar pior, hein? Você tava falando, né?
1: Sim, vai ficar
0: pior. Meu Deus. Valeu, Rádio Disney é tudo.
1: Descanso.

0: Bora, galera do bem! Agora 10 em ponto em São Paulo. Ótima noite de quarta-feira, véspera de feriado pra você que tá aqui nos 91.3 da sua Rádio Disney. Tudo bem por aí? Por aqui tudo certo. Prazer, eu sou o Marco Aurélio. Ó, tamo junto até meia-noite com clássicos Rádio Disney e a sua participação no 943-99-9130. Vem comigo! Aumenta o volume e fica à vontade. Você tá aqui, ó.
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0: Ora, até meia-noite, rolando Clássicos Rádio Disney. Já manda ver no 943-99-9130, porque tem par de ingressos aqui pro Família no Parque. Ó, infláveis gigantes, tirolesa, muita diversão para você curtir com toda a família, válido para os finais de semana de junho, tá? Isso para você no Clássicos Rádio Disney. Final do programa, sai resultado. Nome completo no WhatsApp, 943-99-9130. Participa, boa sorte. Ah, e participa também pedindo seu clássico. Manda aí, 94399, grava seu áudio, manda pra gente. Achando aqui, a gente arrola, fechou? Aliás, o que achamos aqui, produção? Clássico do Aerosmith pra começar o Clássicos Rádio Disney dessa quarta-feira. Vamos voltar lá pra 1994, quando os caras lançaram um álbum duplo chamado Get a Grip, né? Teve vários hits nesse álbum e um deles foi essa daqui que é muito forte, Crazy. 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
1: Rádio Disney é tudo. A gente ouviu Kim aqui no Clássicos Somewhere Only We Know. Teve também James Morrison, Gimme Something. E tudo começou com Aerosmith Crazy, faixa do álbum Get a Grip. Foi lançado ali em 93, 94. Aquele álbum duplo do Aerosmith. Tem vários hits, né? Cry, Amazing, Limb on the Edge. Clássicos Rádio Disney. Até meia-noite tá rolando e rolando a sua participação no 943-99-9130. Manda seu clássico pra gente rolar. Manda também nome completo pra concorrer par de ingressos pro Família no Parque com infláveis gigantes, tirolesa e muita diversão pra você curtir com toda a família, tá? Nos finais de semana de junho. Nome completo no WhatsApp Rádio Disney. Participa! 943-99-9130. Manda lá e boa sorte. Agora tem Tribalistas.

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1: Rádio Disney é tudo. Clássicos Rádio Disney com Sixpence, None the Richer, Kiss Me. Essa daí é finalzinho dos anos 90, né? Faixa de álbum, do álbum de estreia da banda Sixpence, None the Richer. 1998, esse som tocou muito, né? Da clássico do Sixpence. Teve também o Nickelback, Far Away, Tribalistas, Velha Infância. Clássicos Rádio Disney até meia-noite pra gente viajar muito bem aqui nos 91.3 com os anos 80, 90, 2000. E pede a sua, manda lá no 943-99-9130, manda seu clássico pra gente rolar. Já manda nome completo também, que tem par de ingressos pro Família no Parque, pra você curtir os finais de semana de junho com a família toda, tá? 943-99-9130, participa, boa sorte!
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1: Bom, dois nomes gigantes da música brasileira estão em momentos que chamam a atenção por um mesmo motivo: identidade. Carlinhos Brown transforma a própria obra em experiência sinfônica no álbum ao vivo Afrosinfonicidade, gravado em Salvador com a Orquestra Ouro Preto, misturando percussão afro-brasileira e também orquestra em novas leituras de sucesso da carreira dele. Por outro lado, temos Lenine de volta ao palco com o show Eita, aqui em São Paulo, reforçando a força do som autoral que fez dele um dos artistas mais marcantes no país. Em vez de só revisitar, né, os hits, ele amplia no palco o universo do disco mais recente e entrega também um show com personalidade do começo ao fim. Duas dicas que valem play e vale ficar por dentro.
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1: Rádio Disney 10h26 em São Paulo.
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1: Clássicos Rádio Disney. Tá rolando até meia-noite. Rolando a sua participação também no 943-99-9130. Aliás, professor, muita gente participando aqui com a gente, né? Aqui o Rodolfo e a Flávia de Cosmo City. Com o Raul também. Um salve pro Raulzinho. Aí, Raul. Chega logo aí, rapaz. Tamo junto aqui acompanhando pelo Disney Plus. Também tem a galera aqui, ó. Temos aqui o Bruno de Goiânia acompanhando também no Disney Plus. Aqui também. Quem mais? O Júnior de Caraguatatuba, aqui junto com a gente o Luizão, quem mais? O Gustavo, também Jefferson, Henrique, todo mundo junto com a gente no Clássicos. Obrigado aí pela sintonia, galera. E é o seguinte, tá valendo aqui no Clássicos pra você. Tem par de ingressos pro Família no Parque, infláveis gigantes, tirolesa e muita diversão pra curtir com toda a família nos finais de semana de junho, tá? 943-99-9130, nome completo no WhatsApp, Rádio Disney. Final do Clássicos, perto da meia-noite, sai resultado, fechou? Participa, boa sorte!

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1: Rádio Disney é tudo clássico dos irlandeses e YouTube. A gente viu Still Haven't Found What I'm Looking For, faixa do álbum The Joshua Tree, né? Esse álbum de 87 do YouTube, um álbum lendário da banda. Ah, e saiu essa versão também desse som, eles lançaram em 88 num documentário, que é um álbum de capa dupla chamado Red and Run. Isso é a versão ao vivo de I Still Haven't Found What I'm Looking For, mas essa de estúdio tá no The Joshua Tree. Ó, teve também o Shaggy aqui dentro do Clássicos, ainda rolou The Calling, Mariah Carey, Silverchair, Skank e tem muito mais. Agora tem a sua participação também. Tem gente pedindo clássico pra gente aqui no 943-99-9130.
2: Claudinei Siqueira, motorista aplicativo de Itaquera. Tá faltando na noite, é Legião Urbana. Ótima noite pra nós. Rádio Disney é tudo.
1: Tamo junto, tá rolando o clássico da Legião aqui, ó.

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1: Rádio Disney é tudo um Simple Plan. Welcome to my life. Aqui dentro do Clássicos teve também Legião Urbana. Foi o Cleiton que pediu Legião. Será um hino da Legião Urbana isso daí? Aliás, o Simple Plan tinha

0: Márcio da Lapa pedindo pra rolar New Order, tá anotado aqui, rapaz, vamos passar pra produção, ok? Clássicos tá rolando e tá rolando sua participação também no 943-99-9130. Tem par de ingressos pro Família no Parque pra você curtir com a família nos finais de semana de junho, tá? Infláveis gigantes, tirolesa e muita diversão, vai lá, nome completo no WhatsApp, Rádio Disney, 943-99-9130, participa, boa sorte!
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0: Rádio Disney 11 em ponto em São Paulo. Boa noite.
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0: 3399-9130 e a gente toca. E aí, que tal pedir a sua? WhatsApp liberado.
1: De volta, galera do bem. Tá valendo par de ingressos pro Família no Parque. Ó, nome completo no WhatsApp, Rádio Disney. Vai lá, 943-99-9130. Boa sorte! É tudo! E aqui tá rolando
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1: Rádio Disney é tudo. E Leona Lewis dentro do Clássicos. Blinny Love, tem também Google Dolls, Adele e tem muito mais. Ó, 943-99-9130. Nome completo no WhatsApp, Rádio Disney. Tá valendo aqui par de ingressos pro Família no Parque. Final do clássico, sai o resultado, tá? Então participa lá. Agora vamos rolar um clássico aqui de uma banda carioca, do Rapa, Pescador de Ilusões, faixa do segundo álbum da banda, né? Que foi lançado em 1996, o álbum Rapa Mundi, aquele de capinha amarela, tudo mais tal. E essa daqui tocou muito desse álbum do Rapa.

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1: Rádio Disney é tudo ao Walt Disney aqui dentro do Clássicos. Com Like a Stone, teve também New Radicals e Get What I Give. Essa é de 1988. Aliás, foi o primeiro single do álbum do New Radicals, né? Do álbum que eu não lembro o nome agora. Mas o primeiro single foi o Get What I Give. Depois teve também Someday We'll Know, que chegou a tocar desse álbum da galera do New Radicals em 1998, 99 ali. Teve também o Rapa Pescador de Ilusões e o clássico está rolando até meia-noite. Rolando a sua participação no 943-99-9130. Tem par de ingressos aqui para o Família no Parque. Ó, inflável gigantes, tirolesa, muita diversão para você curtir com toda a sua família. Válido agora nos finais de semana de junho, tá? 943-99-9130. Nome completo no WhatsApp. Participa e boa sorte.
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1: Mary Monroe virou lenda no cinema, na moda e na cultura pop. E agora, no ano em que ela completaria 100 anos, São Paulo ganha uma mostra que foge do óbvio. Olha só que legal. No lugar dos filmes mais batidos, a ideia é mostrar outros lados da atriz, com títulos que a ajudam a entender como ela virou um dos rostos mais famosos do mundo, né? A mostra Mary Monroe 100 anos rola no MIS até o dia 7, domingo. Dia 7 de junho agora, com ingressos entre 3 e 6 reais. Tem suspense, musical e tem muito mais. É aquele tipo de programa que vale para quem curte cinema, né? E para quem quer descobrir uma Mary Moore menos óbvia, né? Muita surpresa, muita coisa que a gente nunca teve acesso, tem nessa mostra que tá rolando, a Mary Moore 100 anos, no MIS até domingo, dia 7 de junho, tá? Legal.
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1: 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A cada dia que passa tem mais gente chegando aqui na Rádio Disney. Mais gente chegando nos 91.3. Obrigado pela sintonia. Tamo junto aqui, galera.

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1: Rádio Disney é tudo, Creed, One Last Breath, dentro do Clássicos Rádio Disney. Essa aí é comecinho dos anos 2000, né? 2001, a banda Creed lançou o terceiro álbum deles, né? Weathered. E esse foi um dos singles. Nesse álbum também tem Don't Stop Dancing, My Sacrifice. Ó, a gente ouviu também aqui no Clássicos, Robbie Williams, teve Shakira e Trejá, e tem mais pra gente rolar, tá? Tá valendo aqui para os ingressos pra você curtir o Família no Parque. Vai curtir com a família toda nos finais de semana de junho. 943-3004.

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1: Rádio Disney é tudo. Que clássico, hein? Porno Blondes, What Is Up. Comecinho dos anos 90, isso daí, né? Faixa do álbum Bigger, Better, Faster, More, do Porno Blondes. Aliás, o álbum de estreia da banda, liderada pela Linda Perry, né? Aquela vocalista também. E a letra é dela também, né? E What Is Up. Esse hit emplacou muito ali em 92, 93, tocou muito. Ó, teve Green Day, Charlie Brown Jr., Jenny Jackson, com Nelly. Clássicos Rádio Disney. Agradecer a galera toda aqui. Meu, muita gente participando em produção. Aqui é o Júlio, de Fortaleza, curtindo aqui a Rádio Disney. Também aqui tem um casal aqui de Mogi das Cruzes, o Paulo César com a Lucineia, né? Que pediram para rolar o Forno Blondes. Muito boa pedida, comemorando 21 anos de casada. É isso? Parabéns aí, o casal. Meu, muita gente aqui também. A Júlia de Campinas, a Vanessa, a Fabiana, a Vera. Tem aqui a Bárbara também de Rio Branco, no Acre. É isso? Curtindo aqui o Clássicos Rádio Disney. A Jojo também tá aqui com a gente. Galera, obrigada pela sintonia de todo mundo, a participação de todo mundo. Seguinte, terminando aqui o Clássicos, lembra que eu falei que tinha par de ingressos aqui pro Família no Parque? Pois é, vai curtir com a família toda, Família no Parque, infláveis gigantes, tirolesa, muita diversão nos finais de semana de junho, tá? Quem tá levando esse par de ingressos é a Natália Gomes da Silva, final do telefone 8655. Parabéns, Natália! A produção vai entrar em contato contigo, ok?
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1: Rádio Disney, 12:05 em São Paulo. Tamo de volta, galera do bem. Ótima madrugada de quinta-feira para você que tá aqui comigo nos 91.3. Aumenta o volume, ó.

Agora meia-noite 19 em São Paulo. Ótima madrugada de quinta-feira pra você, 4 de junho, feriado. Um ótimo feriado também. Obrigado aí pela sintonia aqui nos 91.3. Ó, nessa hora aqui eu tenho pra você par de ingressos pro show do Maurício Manieri, que vai rolar dia 11 de junho na Vibra. 943-99-9130, nome completo no WhatsApp, Rádio Disney. Final da hora sai o resultado. Fechou? Boa sorte!

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área do filme As Branquelas, lá em 2004, que o Terry Crew, né, que era o Latrell, começa a cantar ela no carro, lembra? E, aliás, eu li uma notícia sobre uma entrevista dele sobre esse trecho do filme, que ele falou que gravou no primeiro take porque ele já gostava da música, então saiu automaticamente, não precisou nem refazer a cena cantando a Tussie Demais da Vanessa Carlton no filme, o Terry Crew, que era o Latrell na época do filme As Branquelas. Ó, 943-99-9130, tá valendo aqui para os ingressos pro show do Maurício Manieri, que vai acontecer dia 11 de junho na Vibra. Então vai lá, 9...

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Playlist Rádio Diz, hein? Galera, agradecer a todo mundo que participou nessa hora aqui, ó. Tava valendo par de ingressos pro show do Maurício Manieri, dia 11 de junho na Vibra. Muita gente querendo esse par de ingressos, hein, produção? E quem se deu bem e tá levando aqui esse par de ingressos pra ver Maurício Manieri é a Ana Vitória Almeida, final do telefone 0059. Ana, parabéns, Ana! A produção vai entrar em contato contigo, ok?

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0: 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Akon, Don't Matter, na playlist Rádio Disney. Galera do bem, agora 1h29 em São Paulo, hoje 4 de junho, quinta-feira, feriado. Um ótimo feriado para você que tá aqui comigo nos 91.3. Agora, vamos falar aqui de uma galera no Conta Tudo? Vamos lá, vamos falar aqui do Gustavo Mioto, vamos falar também do Ferrugem, do Nando Reis. Vamos lá!
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0: É o seguinte: para de dizer que... O Farraial ganhou mais dois nomes de peso para a edição de 10 anos aqui em São Paulo. Denis DJ e Gustavo Mioto. O festival acontece em 22 de agosto na Arena IMB e já tinha Ana Cassela, Simone Mendes, Matheus e Cauã no time. Com mais de 10 horas de música, o evento promete misturar sertanejo, funk, pop e outros ritmos em uma celebração que marca uma década de história. O Ferrugem escolheu Amar ou Odiar como sua nova música de trabalho. A faixa fala sobre saudade, orgulho e a dificuldade de esquecer um amor que ainda mexe com a gente. O single faz parte do álbum Sentimento, que foi lançado em janeiro, embalado pelo bom momento de arrependidaço. Ferrugem aposta agora, é uma nova canção que tem tudo pra tocar quem já viveu um relacionamento mal resolvido. Essa aqui, ó.
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0: E o Nando Reis? Nando Reis ganhou uma nova parceria de peso para revisitar um de seus maiores sucessos, né? Para Você Guardei o Amor. Volta em uma nova versão agora ao lado de Marisa Monte. A dupla manteve a essência romântica da canção, mas levou a faixa para um caminho diferente, com arranjos mais delicados e instrumentos como harpa, oboé, violoncelo. E a qualquer momento tem mais um Conta Tudo aqui na Rádio Disney.
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0: Rádio Disney 1h32 em São Paulo, e a cada dia que passa tem mais gente chegando aqui nos 91.3, mais gente se juntando à família Rádio Disney. Bora!

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Easy, Just The Way You Are. Tempo também, Ana Castela. Galera, tudo bem? Agora faltam 2 minutos para 2 da manhã dessa quinta-feira, feriado 4 de junho de 2026. Obrigado pela sintonia, todo mundo. Ótimo feriado para todo mundo. A gente se fala logo mais às 10 da noite, tá? Já, 6 da manhã, tem a dupla dinâmica do Rádio de São Paulo, Serginho e Suzana, com o Despertador Rádio Disney. Enquanto isso, vamos ouvir aqui, ó, Come Calais, I Do.

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De Disney é tudo! Que sequência! Eu simplesmente adoro, ó. Coloquei o volume no máximo aqui dentro do estúdio pra ouvir essa sequência que ficou maravilhosa, né? Você curtiu? Então fica comigo que já já tem mais.

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bom dia, como você preferir. Sabe por quê? Estamos aqui na madrugada, Rádio Disney, até às 5 da manhã. E você fazendo companhia, trabalhando, em casa, com insônia. Fica junto comigo.

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Boa noite, tudo bom por aí? Aqui é Júlia Almeida e você vai comigo até às 5 da manhã aqui na Rádio Disney. E aí, somos seres da madrugada, né? Aumenta o volume do carro e fica comigo que, ó, te prometo uma super programação musical e muito boa companhia.

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Madrugada Rádio Disney, com a melhor programação musical e aquela companhia gostosa pra você aonde quer que você esteja. É, eu sempre falo, né? A gente é meio ser da madrugada, né? A gente vai junto até às 5 da manhã.

Boa noite, boa madrugada. Tô imaginando você aí no trabalho, no trânsito. Que trânsito, né? Essa hora não tem trânsito. Você tá aí rodando pelas cidades, essas ruas vazias. Bem, uma boa hora pra ouvir essa daqui, ó. Rádio Disney. É tudo.

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0: nossa, né? Rádio Disney é tudo. Aqui, Júlia Almeida. Daqui a pouco a gente volta com mais músicas. 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

E aí, ser da madrugada, como é que você tá? Nós somos seres da madrugada, né? Eu e você. Você daí, trabalhando, com insônia, ou apenas ouvindo a Rádio Disney nessa hora tranquila? Fica comigo até às 5 da manhã.

vamos lá, time da manhã, é quinta-feira, feriadinho, dia 4 de junho, tudo certinho com você? Como é que vai neste feriado? Acordou cedo pra quê? Tá indo pro trabalho? Nem foi dormir ainda? Vai viajar? Vamos junto aqui, Rádio Disney começa.

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0: bom feriadinho. Feriadinho hoje que pra muita gente vai ser prolongado. Hoje já é folga, amanhã também é folga, sábado também é folga, domingo também é folga, mas aqui a gente tá aqui com você começando o dia. Vou já começar a falar como fica a previsão do tempo pra hoje e pro feriado, viu? Hoje, quinta-feira, a máxima não vai passar aí dos 21 graus. É sol entre nuvens e tem uma chance de chuva. Sexta-feira sai um solzinho, já esquenta um pouco. Sábado esquenta mais um pouquinho. Domingo esquenta mais um pouquinho. Depois vai esquentando aos poucos, tá bom? Mas nada de temperatura alta não, hein? Mas só hoje que não vai ter aquele sol forte. De resto, se você vai emendar, vai aproveitar com o solzinho.
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0: 3899-9130, começando o dia com a gente aqui, ó, o Henrique, também a Juliana, o Justin tá aqui também, o Rodrigo, o Leandro, Lauana, a Luana também tá aqui, Danilo, Franciele, é feriado, mas tá todo mundo começando o dia com a Rádio Disney. Bom dia, time da manhã.
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1: Vamos que é feriadinho, time da manhã. Cadê esse time da manhã logo cedo, começando o dia com a Rádio Disney? Quem tá de folga aí? Quem tá trabalhando aí? Quem ainda nem foi dormir que virou a noite? Bom dia, dona Suzana Abreu.
2: Bom dia, Serginho Brali.
1: Tá normal hoje?
2: Tô, sempre.
1: Não tomou o cafezinho do capiroto?
2: Não, hoje não.
1: Tá tranquilo?
2: Hoje não, tá
1: bom.
2: Tranquilo.
1: Ah, hoje dia me dá um abraço aqui.
2: Ah, de novo? Dia do abraço?
1: Não, hoje é dia de abraçar seu gato. Me dá um abraço aqui, que eu sou gato. Então você me dá um abraço aqui. Hoje é Corpus Christi também. Dia de Santa Clotilde. Clotilde? É dia da bruxa de 71 hoje? Não, dia de Santa Clotilde só.
2: Clotilde?
1: Não da bruxa.
2: Tá.
1: E dia do que também? Dia do gestor comercial.
2: Parabéns.
1: De engenheiro agrimensor. Sei lá o que é isso aqui. Dia Internacional das Crianças Inocentes.
2: Parabéns a todo mundo. Menos.
1: Você tá com sono?
2: Não, é porque eu tô pensando na sua piada aí, né?
1: Piada? Não fiz piada nenhuma, fiz um trocadilho.
2: Tá bom.
1: Olha essa. Ontem tava a milhão, hoje tá numa bad vibe que eu vou falar pra você.
2: Tô tranquila.
1: Vou falar pra você. Garota, o que tá valendo?
2: Prêmio.
1: É, mas qual?
2: Então, você vai dizer.
1: Eu que vou dizer?
2: Vai.
1: Ah, por que que eu vou dizer?
2: Porque você tá com ele aí na sua frente.
1: É kit torcedor.
2: Kit torcedor.
1: Vem a camiseta exclusiva da Rádio Disney, que a gente mandou fazer pra você torcer pro Brasil junto com a Rádio Disney. Aquele balde de pipoca. E

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1: E aí, você viu? Você viu?
0: Você viu?
2: Não vi.
0: Está chegando a hora. Faltam 7 dias para nossa querida Copa.
2: Uhul!
0: México e África. Olha lá, tomou o café do capeta de novo?
2: Que isso? Não, não, só tô comemorando que tá chegando.
0: Que susto, meu irmão. Não dá esses pica assim, velho. Tá tudo em ordem.
2: Tá,
0: receituário, tá tudo em dia?
2: Tá, tudo em ordem.
0: Que bom.
2: Tenho feito exames, né? Então tá
0: que
2: tudo
0: bom,
2: em
0: que bom, viu?
2: Ordem.
0: Continua tomando lá. Não falta, não pula um não, que a gente viu o que acontece quando você pula um. 7 dias pra Copa do Mundo.
2: Aí não fala 7.
0: Por quê?
2: Me lembra o 7-1, né?
0: 7-1, verdade. É.
2: Me deu até um negócio.
0: Se der 7-1 de novo contra o Marrocos, aí vou te falar, hein, na primeira fase, hein?
2: É, 7-1.
0: Mas pode pegar,
2: pode
0: Alemanha.
2: Pode pegar, né?
0: 7 dias pra Copa.

0: ir pro centro, já voltei.
1: Olá!
0: E não tem nada de trânsito, amém.
1: Boa!
0: A Rádio Disney é tudo!
1: Beijo, Vanessinha! Beijo. Tudo de bom pra você aí, boas corridas, hein?
2: Bom dia, bom dia, bom dia, meus amores!
1: Bom dia!
2: Bom dia, Sardinho!
1: Opa!
2: Bom dia, Suzana! Bom feriado pra nós! Su, tá bem hoje?
3: Sim.
2: Tá tudo inteiro?
3: Sim.
2: Vai deixar eu trabalhar?
3: Sim.
2: Ou vai fazer eu ficar aqui rindo, atrapalhando meus passageiros?
3: Não, tô de boa.
2: Vambora, vambora. Michael, motorista de aplicativo em Guarulhos.
1: Michael, aparentemente Suzana tá bem.
3: Tô
1: um
3: bem.
1: Olho só que tô sentindo tá piscando.
3: Não, tá
1: só
3: nada.
1: Tá piscando o olho direito.
3: Eu
1: o outro tá normal.
3: Eu falei que tô fazendo exame. Tá
2: bom dia, mundo!
1: Bom dia!
2: Bom dia, Su, bom dia, Serginho. Ô, Serginho, para de pegar no pé da Suzana. Um
3: tá
2: dia
3: bem.
2: Ela tá 220, outro dia ela tá sem fase. Aí se reclama. Você vai querer o quê da pessoa que tem uma galinha que bota milho?
3: Olá,
1: é, tem
3: olá,
1: isso,
3: não,
1: né?
2: Não é coisa boa, então deixa ela de catar.
1: Tem isso mesmo.
2: Vamos, Su, tô com você e não largo.
3: Obrigada.
2: Já manda uma piada, posta no Insta que a gente quer rir.
3: Tá bom.
2: Rádio Disney
3: é tudo.
1: É como então? Diria, né, meu? É melhor não contrariar, né?
3: Que isso,
1: é
3: gente?
1: É melhor não contrariar, né?
3: Não aconteceu,
1: né,
3: nada demais ontem.
1: Não, ontem.
3: Não,
1: né?
3: Eu tô de boa.
1: A sorte é que não tem faca no estúdio, que você ia pegar a faca e ia sair correndo atrás de todo mundo.
3: Agora é especial semana do Dia dos Namorados, tá?
1: Semana que vem.
3: Isso, mas já tô fazendo desde já, entendeu?
1: Pois não.
3: É, eu tô fazendo exames, como eu falei, não é mesmo? E aí eu descobri que o meu tipo sanguíneo é o O+.
1: O mais? Que bom, né? Que o O é o que é universal com todo mundo, né?
3: O mais apaixonada por você.
1: Mas sim, na lata?

0: pra Suzana ontem, só porque eu sou estranho. Rádio Disney, tudo Felipe Rodrigo ignora. 6h23, ô garota.
1: Oi, garoto.
0: Ó, domingo...
1: O quê?
0: Vai ter que trabalhar, hein, garota?
1: Domingo vai.
0: Domingo vai ter que trabalhar, hein? E eu vou junto com você,
1: é
0: viu?
1: Isso.
0: Eu vou te falar, viu?
1: Isso.
0: Ó, você sabe que domingo o Parque do Carmo vai tremer.
1: Vai tremer.
0: Vai tremer. Ó, atenção, torcida Rádio Disney, neste domingo, 7 de junho, vai rolar o Esquenta da Torcida a partir das 10 da manhã no
1: Sim.
0: Parque do Carmo. É uma grande celebração da abertura do Mundial 2026. A gente tá te convidando, né?
1: Sim, sim, sim. Rádio Disney vai estar lá. Serginho também vai estar lá.
0: Suzana também vai estar lá.
1: A gente vai curtir aí o show do Doce Encontro, Dudu Nobre. Vai ser aquele esquenta da torcida. Então, bora time da manhã presente lá, hein? Não vai perder. Parque do Carmo, a partir das 10 da manhã, entrada pelo portão 1.
0: Eu e Suzana estaremos lá fazendo micagens no palco. Vamos lá ficar fazendo micagens.
1: Time da manhã,
0: time da manhã. Então, não dá pra fazer isso lá, porque a gente não sabe se a galera é o time da manhã.
1: É de futebol é. Lá.
0: Não,
1: nossa,
0: então tem que ir todo mundo, porque senão eu vou ficar dois bobos gritando o time da manhã lá. Não, pera, tem que chegar tô, quando a gente
1: na
0: é 100% que o time da manhã tá lá, a gente grita.
1: Sim.
0: Porque senão, a latinha voa, hein?
1: Senão, latinha é, voa.
0: Se chegar dois bobos lá falando time da manhã, a galera não vai entender nada. Então, você está convidado a fazer esta bagunça a partir das 10 da manhã, domingão, lá no Parque do
1: Carmo.
0: Do Carmo.
1: Isso.
0: Ia falar outro parque,
1: isso.
0: Já ia dar um ruim, já.
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0: Não abriu aí, não?
1: Não, não abriu,
0: nem
1: não.
0: Aqui.
1: Nem aí. Bom,
0: pera aí que eu vou abrir essa notícia aqui, garoto. Hoje é dia 4?
1: Hoje é dia 4, olha
0: então
1: só
0: tá
1: que
0: certo
1: bom.
0: Aqui, ó. O rodízio de casa tá suspenso hoje e amanhã.
1: Tá.
0: Quinta e sexta. Amanhã também, por causa do feriado, tá bom?
1: Tá bom.
0: Hoje ficam liberadas restrições pra caminhão, fretado e faixas exclusivas de ônibus. Já na sexta, garota.
1: Oi, garoto.
0: Só o rodízio de veículo de passeio que não vale. As outras regras de trânsito seguem normalmente. Zona azul, lá pra parar o carro, funciona de acordo com a sinalização da placa da rua.
1: Boa.
0: Né, o de passeio amanhã tá livre, né? Você sabe do passeio, né?
1: Do passeio?
0: É.
1: Não.
0: Ah, tá bom.
1: Tá bom.
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1: Rádio Disney, bom dia, 6h26.
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0: Então vamos, time da manhã. Cadê esse time da manhã em pleno feriado, em friozinho hoje?
1: Por você.

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0: 5. E aí? Você viu?
1: Você viu?
0: E aí, você viu?
2: Você viu que hoje, feriado, Corpus Christi tem aqui um dos maiores eventos de rua do país, a 34ª Marcha para Jesus.
0: É hoje?
2: Vai ter a concentração na Estação da Luz a partir das 7 horas da manhã. E a caminhada está prevista para começar às 10 horas com destino à Praça Heróis da Força
0: Expedicionária. É ali perto do Campo de Marte.
2: Exatamente.
0: Ali, lá naquele lá. É onde sempre eles fazem lá, né?
2: Exatamente.
0: Aí eles vão andando da luz até lá.
2: Exatamente.
0: Então tá bom. Você vai?
2: Eu não vou. Tô aqui trabalhando, né?
0: Não, é às 11.
2: Não, mas começa às 7.
0: Não, vai lá.
2: Vai lá?
0: Não, vai.
2: Então tchau.
0: Não, você não vai agora. 7 horas é o negócio que começa o esquenta.
3: Muito, muito bom dia, Sul. Bom dia, Serginho. Bom dia, meu povo.
0: Bom dia.
3: Quinta-feira, feriado. Feriado pra alguns. Vamos que vamos. Vamos pra luta.
0: Vamos.
3: Sou Domingos Carvalho, aqui do bairro Paraisópolis, no sul de São Paulo.
0: Paraisópolis.
3: Sou motorista de aplicativo, claro.
0: Bom dia, Paraisópolis.
3: A madruga e ligadaço aqui na melhor.
0: Boa, meu bom.
3: Rádio Disney é tudo.
0: É tudo.
3: Valeu. Me coloca nas promoções aí, tá bom? Aliás,
2: claro.
3: Vamos que vamos.
0: Vamos que vamos, meu querido. Bom trabalho pra você e tamo junto. Tu viu? Obrigado, som ligado aí.
4: Bom dia, Serginho. Bom dia, Suzy.
2: Oi.
4: Anderson de Guarulhos.
0: Motor
4: de APP, passando aqui a dar uma informação.
0: Dá.
4: Avenida Paulo Fassini, na altura do Bosque Maia. Praticamente de frente ao Bosque Maia.
0: Sei.
4: Um carro perdeu o controle e tá capotado lá.
0: Eita, meu.
4: Tá, gente na rua, polícia, tá.
2: Eita.
4: Daquele jeito. E nesse viradinho aqui, nada melhor do que curtir a Rádio Disney, né? Porque a Rádio Disney é tudo.
0: Tamo junto também, meu
2: Obrigada.
0: Querido. É time da manhã e você com a gente aqui dando aquela caroninha. Abraço pra todo mundo de Guarulhos também.
2: Grupo.
0: Só isso?
2: Só isso. O trenzinho tá normal. Informações agora operando normalmente.
0: Ah, uma coisa muito importante.
2: O quê?
0: Siga a Suzana.
2: @eu Suzana Abreu.
0: E me siga, Serginho Brali, BRA Brali.

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0: Sim, também no feriado tem despertador de São Paulo. É você começando o dia com a Rádio Disney pra armazenar seu despertador. É muito fácil, não é, Suzy?
2: Exatamente. Faça como a gente já vai colocar aqui o Carlos pra Maíra. Uma mensagem de amor, pode ser de aniversário, pode ser aquela mensagem que você quiser.
0: Quero dar uma zoadinha num
2: também.
0: Amigo meu, pode?
2: Ah, pode.
0: Posso convidar alguém pra sair?
2: Também.
0: Posso pedir alguém namoro?
2: Pode.
0: Aniversário, não tenho nenhuma dessas opções.
2: Pessoa também não. Pode ser o aniversário do seu filho, de casamento, que você quiser. Só programa aqui pra gente, 943-99-9130. Então bora ouvir a mensagem do Carlos Filho, da Maíra. Tem bom dia especial.
0: Ô, Carleto.
3: Oi, bom dia. Eu queria dedicar esse despertador pra minha mãe. Mãe, eu te amo muito. Continua sempre sendo essa pessoa maravilhosa que você é. E que Deus continue abençoando a sua vida e te dando muitos anos de vida. A Rádio Disney é tudo.
2: Olá!
0: Acordou cedo, mamãe, pra ouvir esse recadão do filhão, né?
2: Exato, beijo pra vocês, família.
0: Pra mim também?
2: Não, pra eles, família, eles.
0: Merece beijo, não?
2: Não.
0: Nossa, velho.

0: cedinho, dona Suzete. Muita gente vai acordar tarde hoje. Ó, o cafezinho do capiroto aí, ó. Vamos lá.
1: Tá chegando, tá chegando.
0: Batendo, tá tomou, daqui a pouco vai bater. Eita, garota, você tá aqui, tá. Ó, muita gente vai acordar tarde, muita gente vai viajar.
1: Também, né?
0: Daqui vai pegar a pouco estradinha. A gente fala como é que tá a situação das estradas pra quem vai viajar.
1: Certo.
0: Tá bom?
1: Tá bom.
0: Kit torcedor.
1: Pra quem?
0: Eu que lhe pergunto.
1: E você que me pergunta?
0: É, a sua função é essa.
1: É a minha função? É. Então, saindo pra Marcos Antônio Damasceno, final do telefone 7699.
0: Marqueto, parabéns. Camiseta exclusiva Rádio Disney, Brasilzão, mais aquele copo bonito e o Bard. O Bard de pipoca. Pera, garota, vai na manhã. Calma.
1: Manha.
0: Calma, tá que você tá muito pirilampa.
1: Afoita,
0: tá,
1: né?
0: Muito afoita. Não sei o que tá acontecendo, você tá muito afoita. Tá amando, garota?
1: Não.
0: Você tá amando, hein?
1: Não, não.
0: O menino que tá te dando sopa lá.
1: Que dando
0: tem um menino,
1: sopa.
0: Time da mãe, que fica mandando sopa pra Suzana e não se identifica.
1: Para.
0: Eu
1: para.
0: Solto a roupa dele no ar aqui, hein?
1: Não, não, não.
0: Sei que você não me vem, não, hein?
1: Não,
0: garoto?
1: Não, não. Vai,
0: ó,
1: na manhã.
0: Vai na manhã. Agora vai na manhã, né? Pra tomar o café do capiroto, não vai na manhã, né? Ó. A partir de agora tem presente pra você. Sabe o quê?
1: O quê? Essa é a sua função?
0: É minha função.
1: Falar o que
0: é mais
1: tá
0: um kit torcedor, então.
1: Ah,
0: é, com
1: então
0: a camiseta
1: tá
0: exclusiva, porque a gente tem um monte desse, porque, pô, você precisa estar uniformizado, bonito pra torcer pra seleção. Então manda aquele áudio lá que nós falamos demais já.
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1: E em até 3 anos, a declaração do imposto de renda pode ficar muito mais simples e automática. A ideia do governo é usar dados que já estão em sistemas oficiais, como informações bancárias, de empresas e também de planos de saúde, para que a pessoa precise apenas conferir e aprovar tudo. Hoje a versão pré-preenchida já existe, mas a proposta é avançar aos poucos até que o envio manual deixe de ser necessário.
0: Hoje, dia 4, Corpus Christi não é feriado estadual em São Paulo. A data é ponto facultativo, então a folga depende da decisão de empresas e órgãos públicos. Mesmo assim, muitas cidades paulistas transformaram o dia em feriado, inclusive a Capitólia aqui, viu? Em São Paulo, a prefeitura também suspendeu o expediente na sexta, dia 5, o que abre espaço para um feriadão para parte dos trabalhadores e servidores.
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0: Rádio Disney 6:57, bom dia.
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4: Bora então, time da manhã, 7-1, 14 graus, hoje faz sol, mas pode chover no fim da tarde, hein, time da manhã?
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0: vamos que vamos aqui.
1: E aí, você viu? Você viu?
0: Você viu?
2: Não vi.
0: Um neurologista famoso, lá da gringa, ele disse o seguinte: coloque a língua pra fora por 40 segundos, que vai eliminar o cortisol mais rápido do que comprimidos e exercícios respiratórios. Já tá fazendo, botando pra fora a língua aí, ó.
2: Tá mal, vou falar pra você. Gosto de testar coisas, ué.
0: E como é que vai saber se deu certo?
2: Então.
0: Como é que vai saber se diminui o cortisol?
2: Então.
0: E inclusive, então, agora, então vai ter um monte de gente no meio da rua com a língua pra fora.
2: Isso.
0: Pra testar essa bagaça aí.
2: Tá bem calor pra fazer isso agora, e você deixa assim. Tá,
0: e os médicos estão...
2: Peraí, eu vou testar aqui.
0: Mas como é que vai saber se o cortisol baixou? Olha que... falar pra
1: você. Vai na boa. 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
0: Realmente tá ficando biruleibe a garota, cada dia é uma coisa diferente.
3: É, da manhã, e eu aqui ó, José de Carapicuíba, estou aqui ainda debaixo do meu edredom, tá um friozinho bom. E eu tô aqui, escutando a melhor, dando risada com a Su. Ô Serginho, acho que a Su ainda tomou algum restinho daquele café de ontem, hein? Acho que ela tomou um pouquinho ainda, olha aí, olha aí.
0: A garrafa dela tem de 2 litros esse negócio, não é possível.
2: Ué, você mandou aí um, você viu, que eu preciso testar, ué.
0: É, então, então vai, testa até as 10.
2: Tá bom.
4: Bom dia, Serginho, bom dia, Su. Augusto de Interlagos.
0: Augusto.
4: Tô indo na boa, o trânsito tá fluindo, feriadão.
0: Feriadão. Não, né? Bom.
4: Acabei de pegar aqui a Dutra, tô indo sentido Rodanel.
0: Vai viajar?
4: Tá suado, calma a mão.
0: Calma, pode dar
4: pra ir pra Rio de Janeiro também, né? Curtir uma praia no frio, tá bom também.
0: Boa.
4: Rádio Disney é tudo!
0: É tudo! Não é porque vai pegar o Rodanel que tá indo viajar.
2: Tá certo.
0: Mas ele falou o negócio de que mesmo no frio dá pra ir pra praia. Dá pra ir pra praia mesmo, no frio.
2: Ah, dá, mas é gostoso só de ver as paisagens, só de ver as árvores.
0: Eu penso o seguinte, eu prefiro praia. Aí eu penso o seguinte, eu vou pro interior passar frio. Mas é fácil passar frio na praia, porque você não vai ter o mar no interior e vai passar frio.
2: Exatamente.
0: Então, pelo menos, você vê o mar lá no negócio.
2: Eu gosto.
0: Pois é.
2: Pois é.
0: E aí?
2: Pois é, não é? Uma piada você quer? Olha, o Renato me pediu pra te perguntar essa daqui. O que quando o pai do Neymar, ele responde quando ele o chama?
0: Faz gol, senão corta sua mesada.
2: Não.
0: Não sei, então.
2: Disney.
0: Nossa, velho. Disney.
2: Disney.
0: Nossa, Disney, velho. De onde você tira?
2: Aí, na Disney.
0: Olha o café do capiroto que

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0: É feriado prolongado, é friozinho, é quinta de manhã, mesmo assim no feriado a galera mandando mensagem pra quem você gosta muito, pra quem é especial na vida da pessoa, pra quem agora, hein?
2: E o Anthony tá fazendo 7 aninhos, Anthony. Na verdade fez ontem. Eba. E a mamãe, a Lana, mandou um despertador pra você.
0: Bom dia, Anthony.
3: Bom dia, meu filho. Aqui é a mamãe. Anthony, você é tudo que eu sempre sonhei. Eu sei que seu aniversário foi ontem, mas eu encontrei essa oportunidade aqui de expressar todo o meu amor, tudo que eu sinto, enquanto você é especial e o quanto eu sou feliz com você, meu amor. Que sua semana seja linda, incrível, que você curta muito o seu aniversário, que você sempre tenha muita saúde, vida e felicidade. Te amo, meu pequeno.
0: Aê, Antoninho! Parabéns, felicidades, hein? Come bolo, que mais?
2: Ah, tem um monte de coisa gostosa, aqueles docinhos?
0: Ah, o quadro

0: final de semana.
1: Já.
0: Já qual?
1: Já. Só Trek Boa?
0: Só Trek Boa, maior festival do Brasil. Tá chegando aí, vai ser nessa sexta e sábado no Autódromo de Interlagos. Rádio Disney, a rádio oficial, Suzy?
1: Com certeza, e a gente vai estar lá para receber mais de 80 artistas. Você pode acompanhar também, sabe aonde? No nosso Instagram. Enquanto você estiver se arrumando para ir lá na sexta, no sábado, já segue a gente, arroba Rádio Disney Brasil, mas corre para lá, viu?
0: Muitos
1: e tem ingresso.
0: Exatamente. Muitos ouvintes já se deram bem e levaram o ingresso aqui pro Só Trek Boa, né? E, inclusive, também tem muitos ainda.
1: Ainda
0: muito
1: tem.
0: Muito mais, porque a Rádio Disney é a rádio oficial, centenas de ingressos. A gente vai time da manhã, nós vamos descolar um hoje.
1: Vamos descolar um
0: hoje. Então tá bom.
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1: E hoje, feriado de Corpus Christi, os bancos não vão abrir para atendimento presencial. TED e compensações também param, mas o PIX segue normal 24 horas por dia. Contas como água, luz, telefone e boletos que vencerem neste dia poderão ser pagos também no próximo dia útil sem acréscimo. Já impostos e tributos devem ser pagos antes para evitar juros e multas. O atendimento nas agências volta amanhã, onde não houver feriado local.
0: Se você gosta de festinha junina, aqui em São Paulo, opção não falta. Tem quermesse de igreja, arraiá em parque, festa com forró, comidas típicas e até eventos de graça espalhados pela capital e pela grande São Paulo. Entre os destaques estão a Igreja da Consolação, Igreja do Calvário, essa é famosa lá em Pinheiros, o Forrozão do Teatro Oficina, tendo o CTN, o Parque Vila Lobos, o Largo da Potato e até a Vila Maria Zélia. Vale checar data e horário, né? E se precisa retirar ingresso com antecedência, tá?

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0: Rádio Disney, tudo Bruno Mars, agora 7h40.
1: E aí, você viu? Você viu?
2: Você não viu?
0: Não.
2: Você não viu?
0: Ah, lá vem, ó, você tá procurando, ó. Pega o Waze junto, abre o Waze.
2: Que? Não, tá aqui, só tô fazendo suspense.
0: Ah, o que que é?
2: A Coreia do Sul?
0: Sei.
2: Agora separa as pessoas rápidas e lentas nas ruas.
0: Não, como assim?
2: Tem duas faixas pros pedestres.
0: Pros lentos.
2: Você vai.
0: Fica de um lado. É igual no metrô, esquerda e direita na escada rolante. Agora a Coreia tem a faixa pros rápidos e pros lentos.
2: Pros lentos.
0: O que que muda na vida da pessoa isso aí?
2: Ah, eu acho que pra quem é acelerado, é bom, né?
0: Anda tudo com os lentos e anda tudo
2: com os lentos. Você lento.
0: Andaria em qual?
2: Na rápida.
0: Se você é rápida.
2: Lógico que eu sou contada. O dia que a gente. Gente, vou contar essa daqui. O dia que a gente foi a pé aqui na Paulista, andando, o Serginho quase deixou o pulmão.
0: Não, eu, você. A ideia era ir caminhando, você quis ir correndo. Correndo fica difícil daqui até o shopping. A gente tá no 2,200 da Paulista. Ela, a gente falou, vamos almoçar lá no shopping Paulista. Aí, meu, mas correndo foi complicado, né?
2: Eu fui andando, aquilo é meu andando.
0: Não, você.
2: Tá vendo como você é do lento?
0: Passadas,
2: tá,
0: passadas rápidas, você tá. Muitas passadas rápidas.
3: Bom dia, Rádio Disney.
0: Bom dia.
3: Vereador, indo trabalhar.
0: Bom dia.
3: Trabalho lá perto do aeroporto de Guarulhos.
0: Como é que tá aí?
3: Tá trânsito pra chegar no aeroporto.
0: Isso.
3: Tá trânsito pra chegar no aeroporto. Na rodovia da Elismith. Bom dia, Rádio Disney, tudo. Beijo, Serginho. Beijo, Suzana.
0: Beijo, bonita. Se for viajar, boa viagem. Traz imã de geladeira na volta que a gente coleciona.
4: Bom dia, Rádio Disney. Bom dia, Serginho. Vai eu caminho pra sua.
0: Olha lá. Tá com menos cortisol agora.
2: Tá vendo?
0: Diminuiu. Ficou bebeu 40.
2: Bebeu do mesmo café aí, ó.
0: Não, tá 40 segundos. Com a lingueta pra fora é menos cortisol, segundo a pesquisa lá.
5: Bom dia, Cine. Alessandro Pepe.
0: Alessandro.
5: Bom dia, Raposo Tavares. Dois sentidos aqui.
0: Como é que tá?
5: Sentido São Paulo, sentido Cotia Livre. Rádio Disney. É.
0: Tudo.
5: Tive da manhã.
0: Tive da manhã. Valeu, Alessandro.
5: Show de bola.
2: Valeu.
0: Bora,
5: bora. Vai do kit comer.
0: Olha lá, olha o motor do carro do fundo lá, tá acelerando aí.
2: Ó, a Rita mandou pra gente que na Radial Leste, sentido centro, tem um acidente na ponte do Tatuapé com 3 carros ali, então as faixas da direita estão interditadas, mas o trânsito ainda tá fluindo bem. Agora, trenzinho?
0: Trem.
2: Linha 7 Rubi.
0: Hoje?
2: Circulação de trens aí pra execução de obras de modernização da linha 7 Rubi.
0: Ah,
2: estão circulando por via única entre as estações Piqueri e Lapa, com embarque e desembarque na mesma plataforma.
0: É que é feriado.
2: É, aí eles estão fazendo obra. De fazer aí essa.
0: Já você que vai viajar, Anchieta, Imigrantes e Manuel da Nóbrega.
2: Tá como?
0: Livre.
2: Livre?
0: Livre, livre, mas livre.
2: Vai embora então viajar?
0: Ô, se pudesse.
2: Sabe.

0: Rádio Disney, tudo doce contra novidade. Inclusive, temos novidade, viu?
1: Ah, é?
0: Nossa, domingão estaremos lá no Parque do Carmo. Inclusive, Doce Encontro vai se apresentar junto com o Dudu Nobre, tá bom? Eles vão fazer show, Dudu Nobre, Doce Encontro. E no meio de um show e outro, o time da manhã vai estar lá fazendo micagens.
1: Ah,
0: lá no Parque da... Eu... Serginho Brali, inclusive no Instagram pode me seguir, Serginho Brali. E dona Suzana.
1: Eu, Suzana Abreu.
0: Também, nós vamos mostrar lá no Instagram, lá, a gente fazendo a bagunça toda que nós vamos fazer lá.
1: A gente te espera lá.
0: Tu vai
1: me
0: contar a piada no palco, né?
1: Olha, você parou umas de futebol.
0: Não, nós estamos fora do nosso habitat.
1: Tá.
0: Você não sabe se tá lá o time da. Se o time da manhã tiver em peso lá, ok. Agora, se não tiver, você vai ficar contando piada, o pessoal tá calado.
1: É, o esquenta da torcida, tem que contar piada de futebol.
0: Não, que isso? Esquenta da torcida.
1: A partir
0: não,
1: das 10
0: corrida,
1: da manhã.
0: Né? O pessoal está correndo lá.
1: Entrada pelo portão 1, hein,
0: tá
1: time
0: bom.
1: Da manhã?
0: A partir das 10, isso. Até as 2 da tarde, nós estamos. Você vai ficar todo esse tempo lá?
1: Ah, você vai ficar?
0: Não, só entre os shows.
1: Só
0: né?
1: Entre os shows.
0: Só entre os shows, né? Então é isso, presentinho, quem tá levando, dona Suzete?
1: Quem? Quem tá levando?
0: Quem ganhou, né?
1: Quem ganhou, não é?
0: Quem perdeu não tá levando.
1: Quem perdeu não vai tá rolando, né?
0: Kit tá enrolando um pouco, vai.
1: Não tô, não. Kit torcedor?
0: É.
1: É o que você quer saber?
0: É, não, não. TV.
1: Ana Lúcia da Lima TV. Da Silva Dias, final do telefone 4960.
0: Aê, ganhou! E agora temos um par de ingressos pra família no parque com infláveis gigantes, tirolesa e muita diversão pra curtir com toda a família lá no Parque Vila Lobos, 943-99-9130.
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1: E a linha 6 laranja do metrô de São Paulo deve começar a funcionar ainda em junho, com 6 estações nessa primeira fase, que é a João Paulo I, Freguesia do Ó, Santa Marina, Água Branca, Sesc Pompeia e Perdizes. A promessa é deixar mais rápido um trajeto que hoje pode levar até 1h30 de ônibus. Já no final do ano, a previsão é chegar até Brasilândia. Já o trecho completo até São Joaquim deve ser entregue até 2027.
0: E lá é o Woody, o eterno Frodo de O Senhor dos Anéis, vem ao Brasil pela primeira vez para CCXP 26 aqui em São Paulo. O evento vai celebrar os 25 anos da Sociedade do Anel, primeiro filme da franquia. O ator participa de painéis nos dias 3 e 4 de dezembro e também terá sessões de fotos e autógrafo, né? Os ingressos começam a ser vendidos já no dia 10 de junho e, claro, a Rádio Disney vai te deixar por dentro de tudo e vai dar um monte de ingresso também para você.
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1: Rádio Disney 5 para as 8, bom dia.

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12: 7h59 deste feriadinho de Corpus Christi, friozinho em São Paulo, 17 graus. E aí, time da manhã, qual a boa?
13: Conta pra gente, 943-99-9130.
12: É tudo!

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1: E aí? Você viu? Você viu?
0: Você viu, garota?
2: Não.
0: O iFood confirmou vazamento de dados de 1,2 milhões de usuários, hein? O iFood confirmou nessa última quarta-feira que dados cadastrais de cerca de 1,2 milhão de usuários da plataforma vazaram em um incidente registrado em dezembro do ano passado. O número representa cerca de 2% da base.

0: Você é mole, hein? O pessoal vai lá, hein, garota.
1: Vai na boa.
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0: Pra você, time da manhã, que já tá fechando o último zíper da mala e tá indo em direção à praia, Rodovia dos Imigrantes, Anchieta e Manuel da Nóbrega, tudo normal pra descer e pra subir. Acho que a galera não quer ir no frio, não, viu?
3: No frio tá preferindo
0: já
3: ficar em casa.
0: Já sentido Campos do Jordão?
3: Tá como?
0: Também tá livre.
3: Tá livre?
0: Tá. O pessoal também não quer passar frio, não. Eu acho que é porque muita gente amanhã trabalha, viu?
3: É, alguns não emendaram.
0: É, patrão não deixou emendar, não, hein, meu? Bom dia.
4: Bom dia, Serginho. Bom dia, Suzana.
3: Bom dia.
4: Mudei a rota hoje. Mudou. Eu estou indo para Minas Gerais.
0: Olá.
4: É rodovia Dutra, trânsito livre neste momento. Então, pessoal, bora, bora.
0: Bora, bora.
4: Sentido Minas Gerais. Sentido São Paulo, gente, tá vazio. Então, quem viajou ontem, pode retornar, por favor, porque a pista sentido São Paulo está tranquilinha. E domingo eu quero voltar sem trânsito.
0: Olá, lá.
4: Beijo, Suzana.
3: Beijo.
0: Beijo.
4: Beijo, Serginho. A Rádio Disney é tudo.
0: Tudo. Você que tá indo, então, pra Minas, já volta antes, que ela
3: porque
0: precisa voltar sem
3: exatamente,
0: trânsito.
3: Exatamente. Né? Não pode pegar trânsito.
0: Da manhã não quer pegar trânsito aí, velho.
5: Rádio Disney, Fábio de Taboão da Serra, Rodovia Regis Bittencourt, tá tudo tranquilo por aqui, sentido Taboão da Serra. Abraço.
0: Então, pra quem sai de São Paulo nesse exato momento, agora é a hora, sem trânsito nas principais rodovias pra descer ou subir.
3: Aproveita aí, viu? E aproveita também pra anotar mais uma cantadinha aí pro Dia dos
0: Namorados.
3: Você
0: agora quer fazer cantada pro Dia dos Namorados. A pessoa que tá encalhada, quer desencalhar, vai usar essas cantadas pra desencalhar.
3: Exatamente,
0: tá bom,
3: claro,
0: então mais
3: sempre
0: uma pérola da Suzana.
3: Não, não vou fazer então. Eu vou só te perguntar um negócio. Não, desencalhei.
0: Não vou fazer. Não vou fazer. Só vou te perguntar um negócio.
3: Só vou te perguntar um negócio.
0: Então
3: aqui,
0: tá. Vai,
3: você
0: garota.
3: Você gosta de açaí, Serginho?
0: Nossa, essa aí eu fazia na sexta série.
3: Aham. Uhum.
0: Se eu gosto de açaí? Ah, eu gosto de açaí!
3: Então tá disposto a sair comigo?
0: Nossa senhora!
6: Eu acho que você tem que mandar aquela mensagem. Mas manda o que tá no seu coração. 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
7: Antes de te bloquear, eu só vim te dizer que a partir de hoje pode tocar o terror, fazer o que quiser fazer. A boca é sua, curte sua farra, sinto mais nada.
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0: Mendes, esse erro gostoso neste feriadinho preguiçoso aqui em São Paulo, com aquele friozinho. Tem chance de chuva hoje no fim da tarde?
1: Tem.
0: Tem, né?
1: Tem. Se você tá dizendo, é.
0: Ah, porque... agora eu sou a Maju do tempo aqui agora.
1: Ué, você tá falando, tá a bom, gente acredita, então.
0: Eu tô lendo o que tá escrito aqui, garota.
1: Tá lendo o que tá escrito?
0: Isso. Olha, e você,
1: só
0: tem alguma coisa pra me contar, garota?
1: Olha,
0: vem ficar me zoando?
1: Eu não tô zoando, mas quero lembrar todo mundo que tem a track boa, tá chegando.
0: Só track boa? É, começa só... amanhã já, hein?
1: Exato. Você aí... Pode ficar ligado aqui na Rádio Disney, inclusive no nosso Instagram, @RadioDisneyBrasil, tem centenas de ingressos pra você. Então fica ligado, hein?
0: Bom,
1: mais
0: hein?
1: De 80 artistas vão estar lá e a gente também vai estar, né, Serginho?
0: Vamos, mas não somos artistas, mas vamos estar lá também.
1: Os artistas vão estar, nós também.
0: E ó, daqui a pouco a gente já chama mais alguém pra participar aqui.
1: Bora.
0: Que tem uma galera que já tá levando.
1: Sim.
0: Tá bom.
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0: E a bola laranja subiu nas finais da NBA. O Knicks saiu na frente da disputa pelo título da temporada. A equipe de Nova York venceu o San Antonio Spurs por 105 a 95. O segundo jogo da série acontece na sexta-feira, mais uma vez na casa dos Spurs. Já a terceira partida será na segunda-feira no Madison Square Garden. Essa é a sétima final da equipe de San Antonio, que busca o hexacampeonato. Já o Knicks volta a disputar o título depois de 27 anos em sua nona final do melhor basquete do mundo. E o Brasileirão pausou, mas as notícias não param, viu? O STJD suspendeu o Gabigol pelo gesto obsceno durante o jogo entre Santos e Vitória na Vila Belmiro. O camisa 9 cumprirá um jogo de gancho, provavelmente contra o Botafogo, no dia 22 de julho, na volta do Brasileirão. Quem também foi suspenso é o Paulinho do Palmeiras. Palmeiras que ficará de fora de um jogo. A punição é por causa da comemoração do gol na vitória por 3-0 sobre o Flamengo. Com isso, o atacante palmeirense está fora do primeiro jogo após a Copa do Mundo. Já a seleção brasileira realizou o segundo treino nos Estados Unidos com presença de torcedores. Uma novidade que deve ser difícil de se repetir durante o Mundial. Cerca de 200 torcedores entre brasileiros e curiosos da região de Morristown. Antes da estreia na Copa do Mundo, o Brasil enfrenta o Egito sabadão, às 7 da noite, para um amistoso. 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
1: Bora, time da manhã, vem com a gente, participa. Aqui tem informação, bom humor e promoções. Bora!
15: É tudo!

0: 100, Bruno Mars, Apetê, aqui na Rádio Disney, 8h38.
1: E aí, cê viu? Você viu?
0: Canta aí à tarde, viu, né? Agora não. Né? Canta aí à tarde. Com o CW
2: tá
0: agora.
2: Tá bom. Você viu?
0: Vi.
2: Não viu?
0: Vi um monte de coisa,
2: não,
0: garoto.
2: Viu?
0: Se eu te falar o que eu vi.
2: Esse daqui, você não viu?
0: O quê?
2: E eu quero ver, na verdade.
0: Ela.
2: A Espanha foi classificada em primeiro lugar por...
0: Por
2: ter os homens mais bonitos do mundo.
0: Tô de boa. Ainda bem que eu não vi, gente. Então.
2: Pois é, primeiro lugar.
0: Então você quer ir pra Espanha agora?
2: Agora eu quero, viu?
0: Você quer abrir o Tinder na Espanha lá.
2: Suécia em segundo lugar.
0: Suécia.
2: Ah. Itália, terceiro.
0: Terceiro. Brasil.
2: Quarto
0: Brasil?
2: Quarto
0: o
2: lugar.
0: O povo mais bonito?
2: Pois é.
0: Quem que fez
2: pois
0: isso?
2: Pois é, então, não sei. Não
0: quem
2: sei,
0: foi a banca jogadora? Tá nossas capivaras?
2: Minha amiga, deve ter sido. Capivaras, vocês concordam com isso? Temos três aqui, já elas respondem.
0: Você quer ir pra Espanha, então, pra ver os meninos bonitos?
2: Que isso, ainda mais? Semana dos namorados aí?
0: Ô, garota, o cara que te entrega a sopa vai ficar pé da vida, hein?
2: Ô, Serginho, bora.
0: Porque vocês sabem, time da manca, agora tem o sopeiro. Eu sou sopeiro da Suzana agora. Suzana pede sopa.
2: Né?
0: É, era o Papai Noel que você, né, agora, né, congelou o Papai Noel. Aí agora tem o sopeiro. O sopeiro fica mandando sopa pra Suzana. Aí eu quero hoje uma canja. Chega a canja lá. Agora eu quero um caldo verde.
2: Trânsito.
0: É, agora que trânsito. É trânsito.
3: Alô, Rádio Disney, Marco Antônio, novamente. Hoje estou aqui no Tatuapé, na rua Pucarana. Está um baita de um trânsito. Parece que ninguém sobe, ninguém desce. Quero muito ganhar esse par de ingressos aí da Sopa, que boa. Põe meu nome aí, quadriplicado aí, pra ver se eu ganho esse par de ingressos aí.
0: Correndo, meu
3: Rádio Disney. Rádio,
0: é tudo. Valeu, meu querido. Apucarana com trânsito. Hoje deve ter acontecido alguma coisa, né? Porque hoje... Quanto tá aí? Vê se o CT tá dormindo ou tá acordado.
4: Bom dia. Rádio Disney. Bora que bora. Bora trabalhar, porque as contas tá aí pra pagar. Bora. Marcos aqui de São Miguel.
0: Marcos.
4: Vindo aqui pra oficina do meu irmão. Bora. Renato e Toninho Tanga.
0: Tanga.
4: Rádio Disney, tudo.
0: É tudo. Um abraço, Tanga.
5: Bom dia a todos. Aqui é o Rogério, sou da cidade de Cotia. Estou aqui curtindo a Rádio Disney nesse feriado. Tá passando agora aqui na Raposo Tavares, sentido um trecho da Granja Viana.
0: Sim.
5: Totalmente livre. Pode vir na boa.
0: Tá bom.
5: Bom dia a todos, ótimo feriado. Rádio Disney é tudo.
2: Valeu.
0: 31 quilômetros de congestionamento?
2: É.
0: Pouco. O estagiário acordou pra ir no banheiro, botou um número qualquer,
2: colocou 2, 3 quilômetros em cada
0: região. Perto da marcha lá, é capaz de estar.

0: Estragando, Rádio Disney é tudo, Henrique Castro, e menos é mais neste feriadinho bom demais. Você aqui com a gente logo cedo, passando esse friozinho, tamo junto aí, né? 16 graus e ganhando presente também hoje, viu?
1: Sim, família no parque?
0: Boa, bom.
1: Boa,
0: bom,
1: parte de ingressos?
0: Ah, bom.
1: Fábio Carvalho, final do telefone aqui, 7107.
0: Fábio! Vai ver o Carvalho e o Orvalho nas plantinhas, nas folhinhas lá, nas folhinhas isso. Lá do... Parabéns, viu? Obrigado pela participação. Já tem mais presente pra você, tá?
1: Sim, sim.
0: Não
1: sim.
0: Pro Fábio, né?
1: Pra galera.
0: Se o Fábio quiser participar, não pode também.
1: Com certeza.
0: Mas daqui a pouco tem pra todo mundo. Acho que eu vou explicar. Tá no ar, é da sua conta. 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
0: Muito bem, então amanhã tem mais diquinhas para você.
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1: Bora lá então, time da manhã, 8h59, quentinha. Chegou esse feriado e você vai aproveitar como? Descansando, trabalhando, dando um relax. Vamos juntos aqui, ó. É tudo!
2: Comenta aí.

0: Dia dos.
1: Dos.
0: Dia dos que vão comemorar namorando.
1: Exatamente.
0: Então,
1: mas
0: tá.
1: A gente não precisa comemorar todas as datas, né? De finados a gente não gosta de comemorar.
0: Quer comemorar
1: que
0: finados?
1: Então.
0: Comemora finados, lá deitado. Não.
1: Não pode comemorar todas as datas. Gente, não é todo mundo, né, Serginho?
0: É verdade. Eu não vou comemorar dia dos namorados.
1: Também não.
0: Não? É. Nem, e o sopeiro que tá te dando sopa?
1: Ô, Serginho, vamos pro comentário.
0: O sopeiro.
1: Aí.
0: Sopeiro vai te dar sopa de... Então, você, time da manhã, ouvindo esta situação desses dois encalhados aqui, da situação precária que a gente se encontra, então você hoje vai dar o quê? A cantada na Suzana.
1: E no Serginho.
0: Você escolhe pra quem você quer passar uma cantada.
1: Vai na manha.
0: Quinta série, evidentemente.
1: Evidentemente.
0: Pode ser cantada de verdade
1: não,
0: também?
1: Não, não.
0: Pode mandar.
1: É só pra brincar.
0: 943-99-9130. O que você falaria pra Suzana?
1: E o que você falaria pro Serginho?
0: Pode escolher Suzana, pode. Vai, mas vai na manha, pelo amor de
1: manha.
0: Deus, que tá passando no Disney Plus, hein?
1: Tamo ao vivo, então.
0: Vai
1: cuidado.
0: Na manha, pela... Todo mundo que manda aquele áudio dando aquela chavecada na Suzana.
1: Igual eu tô fazendo no programa, faz. Uma outra ali.
0: Pra... Aí, porque aí também tem que pensar que a pessoa que tá namorando ou quer pedir alguém namoro vai usar esse
1: também.
0: Tipo de chaveco pra chamar a pessoa pra dar um rolê, né?
1: Com certeza
0: tá
1: vai.
0: Bom? Mas tá manda bom. Áudio pra gente pôr no ar. Valendo um par de ingressos pro Só Track Bom. Aí depois já pode usar isso lá, no rolê,
1: tá
0: na balada.
1: Tá vendo?
0: Só Track Bom dos maiores festivais e movimentos de música eletrônica do Brasil vai rolar agora, dia 6. Esse é pro dia 6,
1: esse
0: né?
1: Esse é pro dia 6 no Autódromo de Interlagos.
0: Esse
1: e a Rádio Disney,
0: 6.
1: A rádio oficial do Só Track Bom.
0: Então dá a chavecada na Suzana aí.
1: Daí no Serginho.

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1: Comenta aí. 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
0: Disney. Olha, pra você que está querendo chamar aquela pessoa pra sair.
2: Sim.
0: Você que quer passar o dia 12 com alguém.
2: Tem que seguir o

0: para a Suzana.
1: O que é isso? Não era essa uma pergunta do comenta aí, não.
0: Um namorado para a Suzana. Você mande sua cantada.
1: Ah, lá vem.
0: Para a Suzana. Olha. E aí, pronto, os melhores, os finalistas terão direito a um jantar.
1: O que é isso?
0: Não, jantar não. Mas... pode mandar a sua cantada que tá chegando. Vamos aqui, Suzana. Vamos lá. Vamos eleger hoje a melhor, hein?
1: Tá.
0: É finalista.
1: Vamos lá.
2: Ótimo dia, Suzana.
0: Ótimo dia.
2: Eu vou mandar agora uma cantada para você. Em homenagem aos dias dos namorados.
0: Lá.
2: Suzana, você não é o Google, mas você tem tudo que eu procuro. Rádio Disney! É tudo!
0: Mandou bem, hein? É melhor que o sopeiro, hein? Que fica mandando sopa pra Suzana? Olha, essa aqui é mais elaborada, essa poesia.
2: Suzana, essa é pra você. De todas as estrelas no céu, o seu sorriso é o que mais brilha.
0: Olá.
2: Ainda mais com esse aparelho. Que coisa mais linda. Rádio Disney é...
0: Robinho aí, ó. Vem com a molecada ainda aqui, ó. Já é diversão garantida a família toda, hein, Suzana? Ó, eu acho, hein? Melhor que o sopeiro.
3: Suzana, que é a Isabelle do Ermelino Matarazzo, e eu gostaria de fazer uma pergunta pra você.
1: Diga.
3: Seu sobrenome é Wi-Fi?
1: Por quê?
3: Porque eu sinto uma conexão com você. Um beijo pra vocês, gente.
0: Beijo! Gostei também, hein?
1: Gostei também.
0: O Wi-Fi, acho que gostei mais, hein?
1: Ah, é?
0: Quem é que vai cantar esta aqui pra Suzana no dia 12, hein?
1: Quem?
0: Quem vai cantar essa música?

0: reportagem de Bom Dia. Uma... Suzana quer isso pra vida
1: uma
0: dela.
1: Uma das que a Lívia me mandou aqui, eu vou fazer com você então.
0: O quê?
1: Você é locutor, Serginho?
0: Não. Pipoqueiro.
1: É, então é por isso que a sua voz não sai da minha cabeça.
0: Suzana, então você que está ouvindo, mande uma cantada pra Suzana. E ajude também quem está encalhado nesse Dia dos Namorados a dar uma cantada aí. Tá valendo parte de convite pro Sotrec. Tá chegando coisa boa, viu, Suzana?
1: Com
2: Suzana,
1: certeza.
2: Seu pai não é o Leonardo da Vinci. Olá,
0: lá.
2: Mas você é uma obra de arte.
0: Olá, lá.
2: Cê tá doido. José de Carapicuíba.
0: José de Carapicuíba. Devo lembrar que José é um cara muito romântico.
1: Ele é.
0: Teve um comenta aí que ele falou que ele dá flores pra mulherada. Tudo bem que ele pegou a flor do cemitério,
1: que
0: né?
1: Isso?
0: Que lembra, eu lembro da comenta aí, ele respondeu. Ele pegou a flor do cemitério pra dar pra menina lá.
1: Não,
0: foi isso aí.
1: Não,
0: mas
1: pode, assim,
0: o que importa é a intenção.
1: É então.
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0: Marco Luque com o Together aqui no ar. Continuando a programação da Rádio Disney. Bora pra pergunta.
5: Olha a mensagem!
6: Alô, Rádio Disney, meu nome é Marcelo. É, Marco Luque, me ajuda aí, cara. Eu tenho uma banda de rock, né? E eu tô tendo problemas com o baixista, que toda vez ele inventa uma desculpa pra chegar atrasado nos ensaios. Uma vez ele disse que o carro dele até quebrou na baixada. É, furou o pneu também, só que quando essas coisas acontecem, o carro dele quebrar, eu ofereço carona e ele não aceita pra voltar pra casa. E aí, cara, o que, que você me ajuda aí pra fazer que ele pare de atrasar nos ensaios? Valeu, Rádio Disney!
0: Que beleza, agora roda a roleta e vamos ver quem vai responder essa pérola.
3: Silas, simplesmente.
7: Meu pequeno gafanhoto, Marcelo. Um baixista preso na baixada. Ele nem se esforçou pra inventar algo mais rebuscado, né? Foi a primeira palavra que veio. 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Agora fiquem ligados que Silas Simplesmente já volta com mais Together aqui na programação da Rádio Disney e fui.
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18: Vamos lá, time da manhã, que é feriadinho, dia de acordar tarde, fazer as coisas na calma.
1: Com certeza, por isso participa aqui junto com a gente, tá rolando Comenta Aí, hein?

0: 41.
1: Comenta aí. Suzana só quer amar.
2: Que isso?
1: Suzana que está isso? Carente.
2: Novo programa.
1: Ela quer um namorado pro dia 12.
2: Que isso,
0: seja
2: Serginho?
0: Esta tampa desta panela. Hashtag um namorado para Suzana.
2: Que isso, Serginho? Quer parar?
0: Um namorado quer para parar? Suzana. Ela só quer comemorar o dia 12.
2: Você tá mudando o negócio. Era só as cantadas.
0: As cantadas para Suzana.
2: É, para poder usar aí no dia.
0: Eu quero ver essas cantadas.
3: Bom dia, Suzana. Aqui é o Maico. Essa cantada vai para você, hein? Cara, sabia que nem mesmo toda a miopia que eu tenho me impede de ver toda a sua beleza?
2: Olá.
3: Você é linda demais, cara. Vale o Rádio Disney, é tudo.
0: É, tá bacana.
2: Tá bacana.
0: O sopeiro não faz isso.
2: O sopeiro não faz isso.
0: O sopeiro não fica mandando esses
2: tipos. Não manda.
0: Você tem que, você tem que valorizar quem faz esse tipo de coisa, hein?
4: Tá, Suzana, tá?
2: Lá vem,
4: se a escola fosse um videogame, você seria a fase secreta que faz valer a pena zerar o jogo. Beijo, Rádio Disney.
0: Quer platinar o jogo com você, Suzana. Não é qualquer pessoa, não, Suzana.
5: Oi, Suzana, você é maravilhosa, mas a gente tem que aproveitar as oportunidades que a vida dá pra gente. E aí eu vou aproveitar a minha, já que a gente tá praticamente na Semana dos Namorados, né? Minha cantada de quinta série vai do Serginho.
0: É pra mim?
5: Né? A minha profissão não tem nada a ver com veterinária, mas essa semana eu tô desenvolvendo a habilidade de ser enfermeira, né? Da minha cachorrinha, que ela tá com dorzinha, bichinha. E queria falar que, inclusive, o Serginho pode ficar doente à vontade, tá? Semana que vem.
0: Ah, é?
5: Porque eu também sei cuidar de gato.
0: Só me dá uma dor aqui de repente. Então, acho que eu preciso desse cuidado. Obrigado, viu? Beijo pra você, bonita.
6: Bom dia, Felipe, aqui da Zona Norte. Suzana, você não é a Rádio Disney. Mas você é tudo! Vambora! Rádio Disney!
0: Boa.
6: É tudo!
0: Olha o
6: e a Suzana também.
0: Olha o sopeiro indo pro saco! O sopeiro tá indo pro saco!
4: Serginho, você é camisa 10? Oh, porque você entrou em campo e virou destaque no meu campeonato.
0: Obrigado! Vamos
2: olha, tô falando, ó, tem uma também pra utilizar aí no dia.
0: Qual?
2: Você pergunta assim: o seu nome é Capitu?
0: Capitu?
2: É. Não?
0: Não, Serginho.
2: Não, porque você capturou meu coração.
0: Jesus amado, hein?
7: Bom dia! Aqui é Edilma do Ermelino Matarazzo. Mandando aí a cantada pra Suzana. Oi, Suzana!
2: Olá,
7: e aí, você tem um mapa?
2: Não.
7: Porque me perdi no seu sorriso.
2: Ah.
7: Valeu, Rádio Disney, tudo!
0: É tudo, valeu.
2: Gente, essa mulherada, todo mundo tá arrasando, sério.
0: Tá bom, olha lá, Suzana. Um amor para a Suzana. Hashtag.
2: Hashtag. Olá.

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1: 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Olha lá, Suzana só quer ter alguém.
2: Só.
1: Suzana só quer ter alguém para cantar músicas românticas, Rodrigo Campos.
3: Bom dia.
1: É bom Rodrigo dia. Rodrigo Campos, semana que vem tem Dia dos Namorados.
3: Tem.
1: Estamos lançando a campanha a partir de hoje, um namorado para a Suzana.
3: Tá assim, Su?
1: Um namorado, Suzana só você quer vê, acordar, né, com um bom dia especial.
2: Pois
1: só
2: é.
1: Quer mandar uma mensagem de amor pra quem ela gosta.
3: É. Tá com saudade, tá carente, Sussu?
2: Não, não, não. Só que ela tá... isso, deixa
1: hoje
2: ele.
1: Era só o pessoal chavecando Suzana. Ao comenta aí,
3: chegou?
1: Ela
3: chegou
1: umas cantadas boas?
2: Chegou umas
1: cantadas boas aí, pô. Porque ela tá com sopeiro, né? Não sei se você sabe.
2: Ah, olha, é,
1: tem um cara que fica mandando sopa pra ela. Pode melhorar dor, sopa.
2: É, alimentando também.
3: Caldo verde.
2: É, caldo verde.
1: Foi caldo verde.
3: Ô, mas vou te falar, caldo verde é gostoso, né?
2: Tá vendo?
1: É um sopeiro.
2: Tá vendo?
1: Ele deve ter uns 90 anos, né? Pra ficar mandando sopa. Em vez de mandar chocolate e flor, fica mandando sopa, velho.
3: Ó, normalmente.
2: Ele manda o que ele quiser.
1: Olha lá. Olha lá, olha lá. Ainda dá patada ainda. Filha da mãe.
3: Já viu o copão da felicidade? Cidade lotado de doce?
2: Ah.
3: Você nunca ouviu? Nunca viu o copão da felicidade?
1: Pô, assim,
3: sobremesa?
1: Gente,
3: é louco,
1: é
3: bom demais.
1: Isso que é bom, pra não ficar mandando sopa com dois croutons.
2: Olha, você,
1: né,
2: não fala não, Serginho, que eu sei que você ganhou sopa também
1: ganhei
2: esses
1: também,
2: dias, tá vendo?
1: Olha
2: lá. Olha lá.
1: Esses dias não faz tempo.
2: É lá.
1: Ô, garoto, vamos dar assunto aqui. Cadê o que vai contar hoje aí, ó?
3: Tem várias coisas. Meu, ô. Botaram o Leonardo, sabe o Leonardo, o pai do Zé Felipe, numa,
1: sim,
3: saia justa, ficou esquisito, meu. Questionaram ele no meio do show, um famoso perguntou pra ele, e aí o Zé Felipe volta com a Virgínia ou não? Mostra a saia justa.
1: Que
3: em linhas gerais vai contar essa história.
1: O que mais?
3: Tem a Anitta querendo ajudar um rapaz aí com questões de ET.
1: É, porque tá
2: agora
1: ET no
2: tá
1: Paraná, tem o ET lá.
3: De ET,
1: Estados Unidos falou que tem
3: aí
1: cinco espécies de ET lá.
3: Eu
1: já
3: mesmo sou eu sou um ET.
1: Eu. Não, olha lá, hein.
2: Eu vou ET?
1: Olha
3: eu
1: lá.
3: Sou um ET.
2: Gente, bom, tô indo,
1: olha
2: tá?
1: Lá, hein?
2: Deixa
1: não,
2: eu só
1: tá
2: falar
1: indo
2: o prêmio,
1: nada, né?
2: Deixa eu só falar o prêmio aqui.
1: Eu nem vou perguntar.
2: Par de agora. Ingressos pro Só Track Boa saindo pra Jaqueline. Lote, final do telefone 2312.
1: Jaqueline Lote entrando no primeiro lote de ingressos do Só Track Boa.
2: Ai.
3: Cara, eu queria muito ir embora depois dessa.
1: Mas não vai.

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5: Rádio Disney, faltam 4 minutos pras 10. Bom dia.
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7: Turma, vamos nessa. Bom dia, bom dia, bom dia. Bom dia pra geral. Agora é Rodrigo Campos e Keilinha Gimenez. Estamos dentro do seu radinho e tem presente hoje, hein? Hoje, todo dia, né? Todo dia. 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
7: Bora lá, Keilinha! É o seguinte, feriado, porém...
9: É só trabalho, é só trabalho.
7: Chegamos, Keila Gimenez.
9: É só trabalho,
10: é só trabalho. Essa música é nossa.
7: É, só trabalho, Keilinha Gimenez. Estamos aqui.
9: É só trabalho.
10: Pois é. E esses famosos me dão um trabalho, viu, Rodrigo?
7: Eu imagino,
10: olha,
7: Keilinha.
10: Tem de tudo hoje, viu? Tem até alienígena.
7: Olha, é nada. O que, que temos hoje, Keilinha Gimenez?
10: Pois é, bem que o Leonardo tentou. Mas ele não tem um minuto de paz com essa história do Zé Felipe voltar ou não com a Virgínia. Tem um famoso que deu uma intimada no Leonardo no palco. Fez ele falar se ele acha que o Zé vai ou não voltar com a ex-nora dele.
7: Não, pera aí.
10: Vou contar essa história.
7: No palco, no meio do show, Keila Gimenez.
10: No meio do show,
7: vixe.
10: O famoso falou, e aí, Leonardo, volta ou não volta?
7: Cara.
10: Eu vou contar o que ele respondeu.
7: Que saia justa. Que mais temos hoje, Keila Gimenez?
10: Então, e a Anitta, que resolveu ajudar um influenciador que viralizou nas redes sociais depois que ele postou uma imagem do que ele disse ser um ET.
7: É o primo do ET Bilu?
10: Ajuda.
7: É o primo do ET Bilu?
10: Então, fala meio que parece uma nave espacial. Ave uma Maria. Imagem estranha. Mas o lance é que a Anitta ofereceu imagem. Eu queria saber como é que a Anitta vai ajudar o moço. Mas pois eu vou contar essa história.
7: Queremos saber quem linha de vez.
10: Pois é, também vou contar que, olha, aquela amizade de milhões do Luan Pereira com a Ana Castela já não tá valendo muita grana, não, viu?
7: Eita!
10: Ele saiu da empresa que gerenciava a carreira dele, que é a mesma empresa da Ana Castela. E parece que a coisa deu uma azedada. Eu vou contar isso.
7: Subiu no telhado, amizade? Que legenda.
10: É, vamos ver, né? E também vou falar, gente, quem é o famoso que resolveu proibir o uso de celulares nos shows dele? E se tá dando certo ou não?
7: Faz sentido, é, né? Porque a galera vai no show, não vai pra ver o show, parece que vai pra postar que tá no show. Poxa, não curte a experiência,
10: é,
7: né?
10: É verdade, é verdade. E você que quer desencalhar, não sai daí. Porque tem um famoso aí que tá recebendo várias dicas pra desencalhar. E eu vou falar se tá funcionando ou não.
7: Tamo começando, né?

0: Ras. Tá com fome? Tá pensando no almoço? São 10h12. Se você é igual a mim, eu acordo pensando em comida. Eu tomei café da manhã e tô pensando em comida. 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
0: É isso aí, turminha, feriadão, hein?
2: Tamo aqui!
0: O Wi-Fi tá ligado, hein, Keila Gimenez? Online roteando, conta tudo. O Leonardo foi pego no saia justa, é?
3: Então, Leonardo achou que ele ia sair livre dessa história, né? Volta ou não volta o Zé Felipe com a Virgínia? Ele não foi no aniversário da neta pra escapar disso, né? Só que ele foi fazer um show. E o Bruno, que faz dupla com o Marrone, resolveu, assim, botar o Leonardo na parede, no palco. No meio do show, na frente da galera, ele falou, e aí, Leonardo, o Zé Felipe volta ou não com a Virgínia?
0: Ai,
3: olha a situação. Leonardo deu aquele sorrisinho amarelo. Falou, só Deus sabe. O que eu sei é que saindo daqui, eu vou curtir a vida. Mas eu não sei não se eles voltam ou não. E aí, eu acho que depois ele queria esganar o Bruno, né?
0: Ah, mas não tenha dúvida, né? Ele tá fugindo disso, o cara vai lá e mete as no palco.
3: Você acha que ele sabe se volta ou não? E se ele soubesse, você acha que ele vai falar?
0: Eu acho que ele não vai se meter. A vida dele, do Zé Felipe, né? O Zé Felipe que resolve, é adulto. São tudo adulto, né, Keila Gimenez?
3: É tudo adulto, né? Falando em adulto, tem uma galera aí que diz que vê alienígena, né? E o povo que viu alienígena, o menino que viu alienígena, falou que viu, né? Recebeu ajuda da Anitta. História maluca, né? Vou contar pra vocês daqui a pouco.
0: Peraí, turma.

0: 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Luan Santana, Léo Fuguei,
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0: Keila Jimenez. Alienígenas estão entre nós, Keila Jimenez.
2: Pois é, né? É uma galera aí que diz que vê, né? ET, OVNI. É, eu acho que tem um povo que não é desse mundo.
0: Ah, eu tenho medo.
2: Mas eu não sei dizer se é ET. Agora, tem um menino, um influenciador, ele chama Mike Leão. Ele viralizou depois que ele postou uma imagem. Ele mora numa fazenda, um sítiozinho, né? Lá no Paraná. Gente, vocês devem ter visto, porque passou em tudo que é noticiário. Ele postou a imagem, parecia um disco voador no céu. Um OVNI. E ele viralizou. Agora, por que que eu tô contando isso pra vocês? Porque a Anitta ficou impressionada com a imagem. Foi na rede social do rapaz e falou: querido, se você precisar de alguma coisa, estou à disposição.
0: Gente do céu.
2: O Mike, o tal do influenciador que diz que viu o ET, ele postou nas redes sociais essa interação com a Anitta, né? A Anitta oferecendo ajuda. Agora, a pergunta é: como é que a Anitta vai ajudar ele com os ETs?
0: Pix!
3: Opa!
2: Pix?
0: É, precisa financiar pesquisas, Keila Jimenez.
2: Ah, tá. Eu ia chamar o MIB, os Homens de Preto.
0: Eu também acho que é uma...
2: chamar a Anitta.
0: Uma boa ideia, chamar os Homens de Preto é melhor.
2: É, porque pensando, quem que eu ia chamar se eu visse um ET?
0: Nossa.
2: Eu não ia chamar você não, Rodrigo.
0: Não, eu...
2: Você ia correr primeiro.
0: Eu sou o primeiro a sair fugido, Keila Jimenez. Nem chama, porque...
4: Falar, meu. Você é louco, se aparecer uma coisa meio esquisita perto de mim, eu só choro.
0: É hora que o filho chora, a mãe não vê, Keila Jimenez.
2: Eu queria entender como é que a Anitta vai ajudar. Bom, daqui a pouco eu vou contar que história é essa que o Luan Pereira não vai fazer mais parceria com a Ana Castela.
0: Vixe.
4: Segura aí, turma.
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6: Rádio Disney, bom dia, são 10h27. 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
2: Bora, turma! É feriadinho, digidinho, digidinho, ô, coisa boa!
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1: Ai, ai, ai, quem liga de merece? Estamos aqui, feriadinho, diguidinho, diguidinho. Mas estamos trabalhando firme e forte, contando todos os babados, né, Keilinha?
2: Pois é, e o babado agora envolve dois... Não são ex-amigos, vai. São ex-parceiros musicais.
1: O que aconteceu?
2: Ana Castela gravou muitas músicas com o Lua Pereira. Eles eram muito amigos. Inclusive, ele não saía da casa dela e tal. E ele fazia parte da mesma empresa que gerencia a carreira da Ana Castela e de outros artistas, a Agroplay. Parece que o Luan deu uma brigadinha lá nessa empresa, sabe? Tanto que ele saiu de lá e disse que eles não agiram com a verdade.
1: Ixi, confusão à vista?
2: Aí, a galera já entendeu que parcerias com Ana Castela não rola mais. Ele diz que continua com muito carinho pela Ana. Mas deu aquela estremecida, né?
1: Eita, confusão à vista, Keila Gimenez. Fica de olho, hein? Liga o alerta, o Wi-Fi ligado, hein? Online roteando. Você descobrir, você conta pra gente, hein, Keilinha?
2: Pode deixar aí. Daqui a pouco, falando em Wi-Fi ligado, eu vou falar quem é o famoso que proibiu a galera de usar celular no show dele.
3: Epa!
2: E deu certo, tá? Vou contar.
1: Faz sentido, né? Ah, segura aí, turma.

0: De Disney é tudo Diego e Victor Hugo.
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0: Keila Gimenez, essa história, vamos raciocinar aqui. Hoje em dia a galera vai curtir show? Será que a galera vai mesmo pra curtir o show, puramente curtir o show? Ou pra ficar com o celular postando coisa na internet durante o show, Keilinha?
2: Olha, eu já vi gente que não viu nada do show, só filmou.
0: Pois é.
2: É, eu entendo que é legal a gente sempre postar onde a gente tá num show legal, né? O artista que a gente gosta. Mas tem um famoso que resolveu proibir, é isso que você ouviu mesmo, tá? Proibiu o uso de celulares no show dele. Tipo festa do Neymar, sabe? Você não pode levar o celular. Só que é o show do cara. É o ex-Beatle Paul McCartney. O Paul McCartney falou, não pode celular no meu show. E ele disse que essa experiência transformou as apresentações dele e que o público voltou a se conectar com ele como shows do passado. Porque ele sentia que as pessoas filmavam o tempo todo e só assistiam o show em casa, quando viam a imagem no celular, porque elas não viviam aquilo no momento. Então ele resolveu proibir e diz que agora o impacto é positivo, que as pessoas estão curtindo o show.
0: Ah, isso é legal. E ó, vou falar uma coisa, antigamente nos anos 90, quando a galera ia curtir show em estádio, shows do Michael Jackson, por exemplo. Ah, hoje em dia a galera liga a lanterninha do celular pra fazer graça, né? Antigamente era isqueirinho, isqueiro pra cima.
2: Isqueirinho
0: com a luzinha. Aquele foguinho pequenininho, mas o estádio inteiro com foguinho pra cima.
2: Era isso mesmo, então. Mas é assim, claro, tem gente que acha radical a determinação lá do seu Paul, né? Que mandou o Rei Jude, desliga o celular. Mas eu acho que ele tá certo, tá?
0: É, aí a galera...
2: Polêmico.
0: Vai prestar
2: atenção. Você que tá ouvindo a gente, o que você acha?
0: É, e aí, conta pra gente, WhatsApp Rádio Disney. E, aliás, já sorteio de prêmios, hein? 943-99-9130, Keilinha Gimenez.
2: Daqui a pouco eu vou contar, gente. Você que tá querendo desencalhar, não sai daí, porque tem um famoso que tá recebendo dicas pra arrumar uma namorada.
0: Ó, eu falo, a pista tá salgada, hein? Segura! 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
1: É isso aí, Keilinha Jimenez. Vai piscando e a hora vai passando. Já tá na hora do beijo bye-bye, mas antes, quem é o famosão aí que tá recebendo dicas pra desencalhar? Que história é essa, Keilinha?
3: Ah, você que quer arrumar uma namorada, presta atenção nisso, hein? Namorada, namorado, né? Bom, ele só tem 28 anos, mas ele tá sem namorar desde dezembro de 2024.
1: Ô, louco.
3: Quando ele terminou pela terceira vez o namoro com a Ana Castela. Ficou fácil, né?
1: Ah.
3: É, Gustavo Mioto. Ele disse que as fãs estão tão desesperadas pra desencalhar ele, que onde quer que ele vá, ele vem recebendo presentinhos como amuletos, receitas, simpatia, pra ele arrumar uma namorada. Ele falou que ele não aguenta mais. É um tal das pessoas ensinarem pra ele uma simpatia, pra ele arrumar uma mulher pra casar, dá pra ele um presentinho que vai ajudar ele a arrumar uma companheira. Ele falou, gente, o povo realmente tá achando que eu tô desesperado. Ele falou assim, eu agradeço o carinho, eu não tô tão desesperado assim ainda.
1: Bom, acho que ele deve estar dando um detox. Já já ele vai começar a pensar, eu preciso arrumar uma namorada, entrar nos aplicativos de namoro,
3: eu
1: então é uma boa,
3: que
1: né?
3: Ele tá pegando o povo quietinho.
1: É, eu acho que ele tá namorando. Mineirinho, né? Mineirinho.
3: Mineirinho.
1: Ok, Leo Jimenez, fala uma coisa pra você. Hoje é feriado, né? Temos que trabalhar, eu queria muito ir pra. A galera que tá ouvindo a Rádio Disney, tem alguém indo pra praia aí? Tem alguém indo viajar pro sítio? Leva eu e a Keila, leva eu e Keilinha Jimenez também, a gente quer ir, a gente vai.
3: A gente não dá trabalho.
1: É, a gente se comporta. Mas não dá, né, Keilinha? Amanhã a gente volta, né, Keilinha?
3: Voltamos, vai, voltamos sim. Um beijo pra você, Rô. E um beijo pra galera da Rádio Disney.
1: Beijo, Keilinha, me leva. Eu queria ir pra praia agora. Ai, ai, amanhã voltamos, eu e Keilinha Jimenez. Deixa eu falar uma coisa, agora o voucher pra hamburgueria Burger. Ô, delícia. Quem vai levar esse voucher é o Vinícius do Santos Silva, final do fone 6177. Dali, Vinícius. Vai encher o bucho, hein, meu filho? A gente vai entrar em contato e mandar o voucher, beleza? Já, já.

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3: Bom, turma, se prepara. Desafio Rádio Disney chegando. Amanhã, sexta-feira, é o dia da grande final. Amanhã a gente vai conhecer o grande campeão dessa semana. Até aqui o Luan tá na frente. Eu tô olhando aqui a pontuação, o ranking dos ouvintes que já participaram do Desafio Rádio Disney. O Luan tem 100 pontos. Então a sua missão é gabaritar e fazer 100 pontos também.

som da Tate McRae. Que Belicha Keys, Lauana Prada, playlist tá demais. É feriadinho, feriadinho, diguidinho. Bora continuar curtindo músicas aqui na Rádio Disney. Chegando Henrique e Juliano.

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1: É isso aí. Bora aqui, bora aqui. Bora, Bill! É o seguinte, turma. Estamos chegando no feriadinho de guidim, de guidim. Alô, Carlos.
2: Alô.
1: Dale, meu caro.
2: Boa
1: pra nós, Carlos. Bom dia, tá falando da onde, meu mano?
2: Ó, eu tô no Jardim Paulista agora, mas eu sou da Vila Isolina Mazzei, Zona Norte.
1: Zona Norte é nóis, hein? Zona Norte é nóis, Carlos. É o seguinte, deixa eu te falar uma coisa, vou dar o papo aqui, hein? Você vai ter que gabaritar, vai ter que fazer 100 pontos e ser rápido. Por quê? Quando rola o empate, a gente vai pro critério de desempate, que é o tempo de resposta. Até aqui, o Luan fez 100 pontos. Ele tá na frente.
2: Meu Deus, bora.
1: Se você gabaritar, nós vamos pro critério de desempate, beleza?
2: Manda aquelas babinhas, então. Aquelas bem babinhas.
1: Vai ser fácil, você vai ver. Vamos descobrir amanhã quem é que vai levar esses 4 ingressos. O grande campeão dessa semana leva 4 ingressos pra curtir Disney On Ice. Carlos, agora é nóis!
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1: Muito bem, Carlos. Me diga, em carros, qual é a cor do rival do McQueen? Chick Hicks. É verde ou amarelo?
0: Tempo.
2: Verde.
1: Verde. Ei, garoto. Olha, acabou de tirar o perfect. Aê.
2: O perfect é não ser perfect.
1: Bora lá.
0: 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Valendo 30 pontos.
1: Muito bem. Agora eu quero saber, Carlos, qual é o ano de lançamento de Zootopia 2?
0: Tempo.
2: Zootopia 2? 2023!
1: Não! 2025!
2: Não.
1: Cara, calma, se acalme!
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1: Agora eu quero saber, Guardiões da Galáxia, Carlos, qual é o nome do guaxinim falante dos Guardiões da Galáxia?
0: Tempo.
2: Rocket.
1: Ah, é? É Rocket. Poxa, Carlos.
2: Ah, eu acredito, eu preciso copiar esse ano.
1: Mano.
0: Pontuação final.
1: Mano, quase, hein? Fez setentinha. Uma boa pontuação, Carlos. Tá valendo. Quer mandar abraço pra alguém?
2: Quero mandar um abraço pra minha filha Madu, a minha esposa Bia, meu amigão Danilo e também pro time da manhã.
1: Aí é time da manhã. Time da manhã é nóis, tá ligado, né?
2: É nóis, time da manhã, eu dois.
1: Carlos, um abração, bom feriado aí pra você, tá bom?
2: Valeu, Eduardo,
1: um abraço, tchau, valeu. Eita, quase, hein? Eu achei que o Carlos ia gabaritar. Bom, nesse caso, o Luan continua na frente com 100 pontos. Manda o WhatsApp, 943-99-9130. Põe a hashtag Desafio Rádio Disney, a maior pontuação da semana. Vai levar 4 ingressos pra curtir Disney On Ice. Festa em família. Vai rolar a partir do dia 24, tá, turma? No ginásio do Ibirapuera. E pra quem manda o WhatsApp durante o desafio, amanhã a gente sorteia fone earbuds da Aiva.
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1: Rádio Disney, bom dia, 11:27.

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11: Bora, turma, estamos de volta. Muito bom dia para geral, em 11h32 em São Paulo. Aqui é o Rodrigo Campos dentro do seu radinho.

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2: É, tem coisas que a gente promete, mas não cumpre, né, gente?

0: saudade do Jão. Gente, Jão tá preparando a volta à música em 2026, hein? Com um disco novo e um show especial em São Paulo. Segundo fontes ligadas ao projeto, o álbum deve chegar entre o fim de julho e agosto, com clipes já sendo gravados, tá? A ideia também é fazer uma apresentação única no Nubank Park em setembro. Depois do hiato, tudo indica que essa nova fase vem com um momento bem diferente da carreira do ator. Do ator não, do cantor, tô ficando doido, gente. É porque eu vou falar da Anitta já, que vai atuar, tá? Mas antes de chegar na Anitta, eu quero falar do Menos é Mais, que quer levar o pagode direto pra casa de um fã. O grupo lançou uma ação que vai escolher uma rua, uma casa ou até uma comunidade aí pra receber um show gratuito. Ó, que legal. Você que é super fã, pra participar, é preciso postar um vídeo com clima de Copa usando o áudio da música Champagne, com as hashtags da campanha. Bom, depois é só preencher o formulário oficial e bora, boa sorte. As inscrições vão até 15 de junho e o resultado sai no dia 22. Agora vou falar da Anitta, atuando. Já tem novo filme na agenda, tá? Corrida dos Bichos, produção brasileira que também tem Rodrigo Santoro, Grazi Massafera e Seu Jorge no elenco. Estreia no streaming 7 de agosto e a história se passa em um Rio de Janeiro distópico, onde os mais pobres entram em um jogo perigoso de sobrevivência. Pra quem curte ver a Anitta em novos desafios, já vale anotar a data aí!
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6: Oi, oi, oi! Boa tarde pra geral, horário do almoço do... Já tô de garçom dentro do seu radinho, o WhatsApp vai ficar liberado, hein? É tudo!
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6: Valendo um presentaço. Item de desejo, hein? Item de desejo. Kit Torcedor Rádio Disney tem uma camiseta, tem balde de pipoca e tem copo. Vai no Instagram, arroba Rádio Disney Brasil, pra você dar um bizu na camiseta lindona que você pode ganhar agora. Quer ganhar? Pede sua música. O WhatsApp tá liberado. Rádio Disney. Quer ouvir meu som? Manda aquele áudio caprichadão. 943-99-9130. Que eu já tô de garçom pra atender a galera, né? Vamos nessa.
9: Fala, Rádio Disney. Aqui é o Guilherme de Santo André. Toca aí pra gente uma música da Lady Gaga, Abracadabra.

0: nessas horas. Nessa hora eu tô de garçom atendendo a galera no horário do almoço.
1: Tá faltando,
0: né?
1: Você.
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3: Oba! Boa tarde, Rádio Disney. Aqui é o José Michael. Eu gostaria de ouvir Ed Sheeran. 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
1: O garçom tá online, tô aqui atendendo a galera, hein, no horário do almoço. Chama o garçom, seu garçom favorito.
2: Boa tarde, Rádio Disney. Aqui é a Bruna, da Zona Norte de São Paulo. No WhatsApp liberado de hoje, eu gostaria de ouvir o Luan Santana. 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
0: É isso aí, turma. Vai pedindo música. Eu tô de garçom aqui atendendo geral na hora do almoço. Eu sou o garçom mais gente boa de São Paulo, né? Pode chamar. 943-99-9130, vale kit torcedor Rádio Disney. Tem camiseta, balde de pipoca e copo. Você quer ver esse kit? Que tá lindão, objeto de desejo, cobiçadíssimo. Vai no Instagram Rádio Disney Brasil que tem lá. A camiseta tá linda, hein? Pode ser sua!
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0: Rádio Disney, meio-dia e 25, boa tarde.
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1: E aí, vamos nessa? Estamos de volta aqui na Rádio Disney. Turma, o WhatsApp tá liberado, hein? Bora continuar pedindo música? Tô de garçom atendendo geral. Rádio Disney. É tudo!
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1: Tá valendo kit torcedor Rádio Disney com camiseta, tem balde de pipoca e tem copo. Tudo isso pra você curtir os jogos do Brasil naquele modelão. 943-99-9130. Vai pedindo sua música que você concorre, tá bom? Pertinho da 1 da tarde, ali na finaleira do WhatsApp liberado, eu sorteio. Oi!
6: Oi, Rádio Disney, aqui é a Rita de Cássia de Ermelino Matarazzo. Toca aí pra mim.
1: O quê?
6: Bruno Mars, Just My Might.
1: Demorou.
6: É, quero o prêmio, hein?
1: Demorou.
6: Boa tarde, boa tarde. Beijo, tchau, tchau. Rádio Disney é tudo.
1: Bora curtir um I Just Might naquele clima?

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0: Quem é que vai falar comigo? Eu tô aqui, o garçom tá online.
2: Salve, Rodrigão, meu melhor garçom de todos. Toca um Alok aí pra gente ouvir qualquer uma deles. Tamo junto.

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1: É isso, o WhatsApp continua liberado depois da Ana Castela. Bora lá, quem vai falar comigo?
2: Olá, Rádio Disney, aqui é Camila, motorista de aplicativo da Brasilândia. Oi. Garçom, toca aí uma Marília Mendonça.
1: Lógico.
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0: Então, aquele cobiçadíssimo, viu, turma? É item de desejo. Aproveita, vai no Instagram, @RadioDisneyBrasil, tá lá pra você conferir com os próprios olhinhos. A camiseta, o balde de pipoca e o copo. É o kit da torcida Rádio Disney. Quem vai ganhar esse kit agora é você, Letícia Silvestre Queiroz. Final do fone 0527, parabéns. Parabéns, Lelê! O kit torcida Rádio Disney é seu. Bom, a gente vai entrar em contato e combinar pra você pegar o seu presentão, beleza?
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0: Fechou? Combinado?
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0: Olha só, a bola subiu, hein, para as finais da NBA. E os Knicks saiu na frente na disputa pelo título da temporada. A equipe de Nova York venceu o San Antonio Spurs por 105 a 95. O segundo jogo da série acontece na sexta-feira, mais uma vez na casa dos Spurs. Já a terceira partida será na segunda-feira no Madison Square Garden. Essa é a sétima final da equipe de San Antonio que busca o Hexa. Já os Knicks voltam a disputar o título depois de 27 anos em sua nona final do melhor basquete do mundo. Olha, no futebol, a seleção brasileira realizou o segundo treino nos Estados Unidos com presença de torcedores. Uma novidade que deve ser difícil de repetir durante o Mundial, viu? Cerca de 200 torcedores, entre brasileiros e curiosos da região, acompanharam o treino. Antes da estreia na Copa do Mundo, o Brasil enfrenta o Egito sabadão, 7 da noite, para um amistoso. 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
1: Rádio Disney, faltam 2 minutos para 1. Boa tarde.
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1: Bora lá, turma. Seguinte, hein? Vem aí, trio Rádio Disney. Você vai escolher 3 músicas que a gente vai tocar em sequência pra curtir juntos aqui na Rádio Disney, na playlist Rádio Disney.

Nossa essência é o amor e é bom demais. Vou sortear pra você, tá bom? Mas escolhe o trio Rádio Disney. Boa sorte, turma! 943-99-9130. 1 e 2 em São Paulo. Aqui é o Rodrigo Campos. Eu continuo ao vivo e dentro do seu radinho.

0: Chonou?
1: Como é que não chora?
2: Como é que não chora? Fala pra mim. Como é que não chora aqui na Rádio Disney? Turma, é o seguinte. Opa! Olha aí! O nosso passageiro 5 estrelas está na região da Lapa. Rua Cipião, Mercadão da Lapa. Você tá aí por perto? Atenção, hein, galera da Lapa. Galera, motoristas de aplicativo, motorista de táxi, nosso passageiro 5 estrelas está chamando uma corrida. Se ele entrar no seu carro e você estiver ouvindo a Rádio Disney, é voucher de combustível na hora. Então já deixa aí, em 91.3 ele está chamando. Repetindo, região da Lapa, ali, Cipião, que mais? Mercadão da Lapa, nosso passageiro 5 estrelas está

0: o Rádio Disney. Você pode escolher 3 músicas pra tocar em sequência, hein? Qual você quer curtir? Já manda o WhatsApp 943-999130. Dá aquela caprichada, hoje é feriadinho, diguidinho, diguidinho. Bora curtir aqui na playlist Rádio Disney. Tá rolando churrascão? Tá rolando churrascão e tá na sintonia da Rádio Disney? Eita, chama nós, hein? Turma, tá valendo kit Giovanna Baby. Tem gel higienizante, desodorante, body splash e sabonete. Giovanna Baby é uma história de amor e carinho. Nossa essência é amor.
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2: Marco Luque com Together aqui no ar. Continuando a programação da Rádio Disney. Bora pra pergunta.
3: Olha a mensagem,
4: hein? Alô, Rádio Disney, meu nome é Marcelo. Marco Luque, me ajuda aí, cara. Eu tenho uma banda de rock, né? E eu tô tendo problemas com o baixista, que toda vez ele inventa uma desculpa pra chegar atrasado nos ensaios. Uma vez ele disse que o carro dele até quebrou na baixada, furou o pneu também, só que quando essas coisas acontecem, o carro dele quebrar, eu ofereço carona e ele não aceita pra voltar pra casa. E aí, cara, o que, que você me ajuda aí pra fazer que ele pare de atrasar nos ensaios? Valeu, Rádio Disney.
2: Que beleza, agora roda a roleta e vamos ver quem vai responder essa pérola.
1: Silas, simplesmente.
2: Meu pequeno gafanhoto Marcelo, um baixista preso na baixada. Ele nem se esforçou pra inventar algo mais rebuscado, né? Foi a primeira palavra que veio. Mas faça o seguinte, a esse nobre cururu, ofereça os serviços sublimes do taxista Silas Simplesmente, que por uma enorme coincidência, sou eu. Eu pego esse juvenil onde ele estiver e ainda dou um verdadeiro NBA musical pra ele no caminho do estúdio. Afinal, nos meus táxis contamos com 3 caixas de Big Waffles, Sandy Brown Soundwaster 360 Philibrides de pressão, além de mega amplificadores e microfones megalotóxicos com repressurização de 14 graus Fahrenheit abaixo do nível do mar, tudo isso embaixo dos assentos do meus táxis. Ou outra dica, marque com todo mundo 12:00 e com ele 10:00, pronto. Acho que é mais fácil, né? Falei tanta coisa difícil que eu nem entendi. Agora fiquem ligados que Silas Simplesmente já volta com mais Together aqui na programação da Rádio Disney e fui.
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0: Rádio Disney, boa tarde, 1:26.
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6: Estamos de volta, turma. Boa tarde pra geral, boa quinta-feira, pré-sexta, só que é feriado, né? Ô, coisa boa! Aqui é Rodrigo Campos, eu continuo dentro do seu radinho. É tudo!

0: Taylor Swift.
1: 3, 2, 1. Mais um trio Rádio Disney pra você. 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
0: Bora lá, bora lá.
2: Boa tarde, Rádio Disney. Eu sou a Bruna, falo da Zona Norte de São Paulo.
0: Oi, Bruno.
2: E do meu trio Rádio Disney, eu gostaria de ouvir Marília Mendonça, Katy Perry e Shakira. A Rádio Disney é tudo.
0: Bora!
3: Essa música.

0: Africa.
1: Rádio Disney é tudo Shakira, Waka Waka.
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1: Um hino, né? Desde a Copa de 2010 na África do Sul até hoje. Essa música a galera canta, do começo ao fim. É ou não é, CW?
3: Chamina, mina, e, Waka Waka, e. Canto muito bem, né?
1: Vamos combinar uma coisa. Vamos deixar essas coisas pra quem sabe cantar?
3: Deixa eu cantar, pô. Deixa
1: vou
3: eu cantar.
1: Te falar, viu? Vou
3: deixa
1: te
3: eu cantar
1: falar
3: bonitinho
1: um
3: aqui, poxa vida. Aí,
1: gente,
3: ó.
1: Do céu.
3: Olha lá, agora todo mundo tá me vendo também ali, bonitinho. Tá vendo?
1: Turma, desculpa, tá?
3: Waka waka e.
1: Nossa senhora. Ó, então, deixa eu dar aqui o kit Giovanna Baby com gel higienizante, desodorante, body splash e sabonete. Giovanna Baby é uma história de amor e carinho. Nossa essência é o amor. Quem vai levar esse presentão é o Paulo Batista Martins Filho. Final do fone 2734. Parabéns, Paulo! Se você ouviu a cantoria do CW, desculpa. Olha, gente.
3: Cara, eu canto bem.
1: Desculpa, gente.
3: Eu canto bem, cara.
1: Desculpa aí, turma. Boa sorte, tá? CW tá chegando.
3: Pra animar sua quinta-feira.
1: Bom, feriadinho, digidinho, digidinho.
3: É coisa bom, boa. Daquele jeitinho, né?
1: Mano, bom trabalho.
3: Obrigado, meu
1: tô
3: querido.
1: Tô indo nessa, já estou cheio de fome. Já almoçou?
3: Já acabei de almoçar.
1: Qual foi o rango?
3: Olha, foi arroz, feijão, batata frita.
1: Eita, delícia. É. Vamos almoçar, então.
3: Bom demais.
1: CW é o próximo. Tchau, gente. Eu volto amanhã. Falou, mano.
3: Falou, meu querido.
1: Tchau, gente.
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0: admita que você quer presente. Vem cá, vai. 943-99-9130. Tem um par de ingressos pro Só Track Boa, que vai rolar dia 6, depois de amanhã. Você tá afim? Manda seu nome completo e boa sorte pra você. Por aqui a gente continua com o Dave.
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2: Você nem percebeu que aquele foi o nosso último dormir com os anjos. Você

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Tem o som de SAT, B.O.B., Price Tag. Gustavo Mioto, Sean Paul chegando por aqui também, 2h26, gente. É o momento que você pega seu smartphone agora, manda mensagem pra gente no nosso WhatsApp. Vai, corre. 943-99-9130. 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Um dos maiores festivais e movimentos de música eletrônica do Brasil vai rolar dia 6, sabadão agora, no Autódromo de Interlagos. E a Rádio Disney é a rádio oficial do Sotrec Boa. Você tá afim de ir? Você tá afim de ir, né? Pra isso, então, chega mais com a gente aqui, manda seu nome completo e boa sorte pra você. Fechou? Outra coisa. Além disso, já que você tá com o celular na mão pra mandar mensagem pra gente aqui, já aproveita também e acessa o site aí, vai. promoradio.com.br, ok? Isso. Barra Curaçao. Pronto. Imagina só agora você no Mar do Caribe, junto com acompanhante. Passagens aéreas e hotel aí com café da manhã pra você curtir 4 dias incríveis, hein? Bom!

0: lugares mágicos?
1: Hã?
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2: Vamos lá, turma, tamo de volta. Tudo bom? Gente, tem um par de ingressos pro Só Track Boa, tá? Um dos maiores festivais de movimentos de música eletrônica do Brasil. Vai rolar dia 6, depois de amanhã, no Autódromo de Interlagos. E a Rádio Disney é a rádio oficial do Só Track Boa. Você tá afim?

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para você saindo agora. Par de ingressos pro Só Track Boa, um dos maiores festivais e movimentos de música eletrônica do Brasil. Vai rolar dia 6, depois de amanhã, sabadão, no Autódromo de Interlagos. E a Rádio Disney é a rádio oficial do Só Track Boa. Parabéns pra você, viu? Fim do fone 8284. Tá saindo pra ela agora. Comemora muito, viu? Simone Ribeiro da Silva! Simone!

0: Sério, quinta-feira linda, um dia lindo e um dia mais lindo ainda pra ele, o nosso flagrado de hoje. Ele que tava curtindo a playlist da Rádio Disney nos 91.3, sempre tocando tudo que você gosta de ouvir. O que, que aconteceu?
1: O quê?
0: O nosso passageiro 5 estrelas entrou no carro, flagrou o cara, o voucher já tá entregue, ele não tava esperando. Fala com a gente, Fernando.
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1: E aí?
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1: Que legal.
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0: É isso, meu parceiro. Boa! Obrigado pela sua companhia. Maravilhoso, hein? Os nossos ouvintes, os melhores sempre. E você, motorista de táxi aplicativo, fica ligado, não desgruda, não.
1: Não desgruda, porque a qualquer momento a gente pode te achar. Aí amanhã estaremos em outro local e você tem que ficar ligeiro aqui nos 91.3. Vai que amanhã você ganha esse voucher pra encher o seu tanque, hein? Boa sorte pra você. Fique atento sempre aqui na Rádio Disney.
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0: junto contigo, CW. Até às 6, vambora, aumenta o volume por aí. É tudo!
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0: sente que legal.
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0: Simbora, meu povo.
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0: Deixa eu falar um negócio pra você, amanhã, viu? Só Track Boa, um dos maiores eventos de música eletrônica, acontece amanhã e sábado no Autódromo de Interlagos, e a Rádio Disney é a rádio oficial. Uma dica fundamental é utilizar o sistema de pré-carga cashless, inserindo o saldo online antes do festival para evitar filas e ganhar benefícios como descontos na loja e bônus no cartão. Planeje-se para chegar cedo e explorar a identidade de cada um dos quatro palcos, garantindo que não vai perder os momentos emblemáticos como a queima de fogos no palco principal. Por fim, fique ligado aí nas redes sociais da Rádio Disney e acompanhe a cobertura completa do evento.
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6: 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So I'm dancing with my eyes closed. Aquele abraço.
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0: responde já também. Aliás, por você tá curtindo muito.
1: Brasil!
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3: Marco Luque com Together aqui no ar, continuando a programação da Rádio Disney. Bora pra pergunta.
6: Olha a mensagem.
7: Alô, Rádio Disney. Meu nome é Marcelo. Marco Luque, me ajuda aí, cara. Eu tenho uma banda de rock, né? E eu tô tendo problemas com o baixista, que toda vez ele inventa uma desculpa pra chegar atrasado nos ensaios. Uma vez ele disse que o carro dele até quebrou na baixada. Furou o pneu também, só que quando essas coisas acontecem, o carro dele quebrar, eu ofereço carona e ele não aceita pra voltar pra casa. E aí, cara, o que, que você me ajuda aí pra fazer que ele pare de atrasar nos ensaios? Valeu, Rádio Disney.
3: Que beleza. Agora roda a roleta e vamos ver quem vai responder essa pérola.
2: Silas, simplesmente.
3: Meu pequeno gafanhoto Marcelo, um baixista preso na baixada. Ele nem se esforçou pra inventar algo mais rebuscado, né? Foi a primeira palavra que veio. Mas faça o seguinte, a esse nobre cururu, ofereça os serviços sublimes do taxista Silas Simplesmente, que por uma enorme coincidência, sou eu. Eu pego esse juvenil onde ele estiver e ainda dou um verdadeiro NBA musical pra ele no caminho do estúdio. Afinal, nos meus táxis contamos com 3 caixas de Big Waffle, Sandy Brown Sound Waster 360 Philibrides de pressão, além de mega amplificadores e microfones megalotóxicos com repressurização de 14 graus Fahrenheit abaixo do nível do mar, tudo isso embaixo dos assentos do meus táxis. Ou outra dica, marque com todo mundo meio-dia e com ele 10 da manhã, pronto. Acho que é mais fácil, né? Falei tanta coisa difícil que eu nem entendi. Agora fiquem ligados que Silas Simplesmente já volta com mais Together aqui na programação da Rádio Disney e fui.
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0: Rádio Disney é tudo. Tá aí o som de Danilo e Davi.
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0: Gente, vambora. Vambora. Você participando aqui no nosso WhatsApp 943-99-9130. A hora é agora de você participar. Você é um bom cantor? Não. Tudo bem, não tem problema. Pode cantar também aqui com a gente. Até porque vale presente pra você que manda mensagem de áudio cantando a sua música predileta. E aí, cantando a sua música predileta aqui no playlist da Rádio Disney, você pode acabar ouvindo a sua voz aqui nos 91.3 e ainda levando presente. Quem sabe você pode estar levando aí um voucher para a hamburgueria Burger. Você tá afim? Vem pra cá cantar com a gente, tá bom? Gente, ó, outra coisa. Esse aqui... esse aqui veio direto... veio direto do chuveiro. Se liga só. Escuta aí, vambora.
2: 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Boa tarde, José da ABC. 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

pra gente a sua música predileta. Você cantando a sua música predileta, a sua música pode acabar caindo aqui no Canta Aí. É, pra isso então fica à vontade, tá? Quantos áudios você quiser, quantas músicas você quiser. Vai que do Neida, você aparece aqui e no final dessa hora ainda

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0: A seleção brasileira continua a preparação aí para a Copa do Mundo. Nesse sábado, o Brasil faz aí o último amistoso antes do Mundial. O duelo será contra o Egito às 19h. E o técnico Carlo Ancelotti aí deve fazer testes na escalação com 5 novidades em relação ao time que começou o jogo contra o Panamá. O atacante Igor Thiago, o meia Lucas Paquetá, o lateral Douglas Santos e os zagueiros Marquinhos e Gabriel Magalhães devem ser titulares no jogo deste sábado. Boa sorte para a turma aí. E a grande decisão do Roland Garros terá a jovem russa Mirra Andreeva, de apenas 19 aninhos, enfrentando aí a polonesa Maia... Como é que é? Maia Swiatkowska, Jesus! Número 114 do ranking, que veio aí do qualificatório. 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
0: 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Boa tarde.
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3: Vamos lá, turma!

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0: o som de Justin Timberlake, Mirror.
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0: Todo mundo tem que cantar, você também, inclusive, viu? Fica à vontade, mande aí agora a sua mensagem de áudio cantando a sua música predileta, tá bom? Quando você canta a sua música predileta, você pode acabar caindo aqui nos 91.3 com a sua música aí, você trazendo ela pra nossa playlist. Fechou, gente? Enquanto você participa, também tem presente. No final dessa hora, tem voucher pra hamburgueria Burger. Você vai ficar de fora dessa? Claro que não. Pra isso, então, até rimou. Vem cantar junto com a gente aqui.
2: Oi,
0: ó.
2: 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Oi. Aqui é a Nath.
0: Tudo bom?
2: Eu queria ouvir Polo Vagalume. Vou caçar mais de um milhão de vagalumes por aí.

0: Natal tá chegando aqui na Rádio Disney pra gente botar ponto final nessa hora. Acabou! Valeu demais todo mundo que participa, viu? Cada vez mais gente vindo pra Rádio Disney e ainda cabe você no 943-99-9130. Geral cantando essa música predileta, né?
1: Uou!
0: Bom demais! Seguinte, saindo agora, voucher pra hamburgueria Burger. Saindo pra você que cantou, muito obrigado, viu? Pela sua participação, querida. Fim do fone 1417, tá se dando super bem, viu? Ô Lucilene Santos! Ô Lulu! Parabéns, viu? A produção vai entrar em contato.

0: o nosso WhatsApp 943999130. Ó, tô com o WhatsApp aberto aqui agora pra você mandar já a hashtag Desafio Rádio Disney. É, pra você participar ao vivo com a gente, que você responde 3 perguntas e concorre a presentes. Aliás, amanhã já, hein? Exatamente, são 3 perguntas que você responde ao vivo aqui. Quem completa a maior pontuação leva o maior presente. Então, tô aqui, ó, tá aberto aqui. Tô esperando você agora. Hashtag Desafio Rádio Disney. Vem pra cá que já já você pode estar ao vivo aqui comigo.
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0: Rádio Disney, faltam 3 minutinhos para 5.
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2: Vamos lá, turma. Tamo de volta. Sejam todos bem-vindos. Eu sou o CW Marcha. Vambora, vambora, simbora. Tem muita música pra você. É tudo!
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2: Bom, turma, a parada é o seguinte, quintamos. Tem rolê final de semana aí, você tá sabendo, né? Só track boa. E aqui na Rádio Disney tem par de ingressos pra você. Um dos maiores festivais de movimentos de música eletrônica do Brasil que vai rolar dia 6 de junho no Autódromo de Interlagos. Ah, CW! Mas como é que faz pra participar? O que você vai fazer? Você vai mandar pra mim agora o seu nome completo. Isso. Manda aí, no 943-99-9130. Você vai curtindo bastante aí a programação da Rádio Disney, as oito melhores. E aí, quando chegar na terceira posição, você vai mandar pra mim qual é a música da terceira posição, ok? Acertando a terceira posição, você entra aí pro sorteio. Fechou, gente? Então, preste bastante atenção nas músicas que vão tocar aqui e principalmente na terceira posição, que daí você entra pro par de ingressos para o Só Track Boa, um dos maiores festivais e movimentos de música eletrônica do Brasil. Tá bom? Ah, e a Rádio Disney é a rádio oficial do Só Track Boa. Você vai ficar de fora dessa? Não, né? Participa aí. Boa sorte.
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0: rádio dizem é tudo alto. Eu sou o Henrique e Juliano, seja ex. Tem par de ingressos pro Só Track Boa pra quem acertar a terceira posição de hoje aqui no 943-99-9130. Simbora, turma! Por aqui, as oito melhores continua.
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2: Primeira posição chegando com Bruno Mars, I Just Might, Zenete Cristiano, Cadeira Cativa, Thiaguinho, Me Balançou. Fechando o nosso pódio de hoje, na terceira posição, para você também que mandou mensagem pra gente no nosso WhatsApp. Claro, com toda a certeza absoluta, você acertou aí a terceira posição. Concorreu a par de ingressos pro Star Trek Boa, um dos maiores festivais e movimentos de música eletrônica do Brasil. Vai rolar agora dia 6, depois de amanhã, sabadão, no Autódromo de Interlagos. E a Rádio Disney é a rádio oficial do Star Trek Boa. Saindo agora pro fim do fone 8260. Vai pra ela, comemora muito, viu? Ô, Milena Cristina Caetano de Oliveira! Ô, Milena, parabéns, viu? Você vai colar no dia 6. Mas lembrando pra você que tá aí curtindo a Rádio Disney, dia 5, sexta-feira, estaremos já com só track boa. Ou seja, final de semana pra você curtir muito eletrônico também, junto com a Rádio Disney, que você vai acompanhar tudinho lá no arroba Rádio Disney Brasil. Fechou, gente? Bom, rapidinho aqui, ó. Diretamente do Rio de Janeiro, Lara, Deise e João estão curtindo a gente aqui pelo Disney Plus. Que legal! Olha aí! Aqui acompanhando tudo ao vivo e a cores, já diria Matheus e Cauã. Bora começar aqui também? Peraí, deixa eu terminar aqui.
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2: Bom, turma, parada é o seguinte. Começamos mais uma edição do Desafio Rádio Disney, onde você tem a chance de ganhar 4 ingressos para o Disney On Ice, Festa em Família, que vai rolar a partir do dia 24 de junho no ginásio do Ibirapuera. Tem um prêmio extra também para você que tá aí curtindo pelo WhatsApp, tá? Vai respondendo pelo WhatsApp, tem um fone AirBuds da Aiva. O que você tem que fazer? Você tem que mandar a hashtag Desafio Rádio Disney um pouquinho antes, quando a gente chama você, para você participar por aqui. Dessa vez, quem mandou a hashtag Desafio Rádio Disney foi o Caio Luiz. Boa tarde, meu querido! Cadê Caio?
3: Oi.
2: Ô, Caio, tudo bom, meu querido? Boa tarde, não me dá susto não, rapaz.
3: Boa tarde.
2: Tá preparado, meu querido?
3: Tô preparado.
2: Tá com a voz assim, tá com coragem, tá animado, menino. Seguinte, vou trazer a primeira pergunta pra você, já valendo 10 pontos, tem mais duas depois, você tem que responder aí, quem sabe, se levar mais presente, tá bom? Deixa eu te falar uma outra coisa rapidinho. O Luan, ele já pontuou aqui com 100 pontos, tá? Então você precisa ser mais rápido que ele para o critério de desempate. Fechou, meu querido?
3: Beleza, fechou.
2: Bora lá então começar.
1: 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Pergunta 1. Valendo 10 pontos.
2: Qual é o nome do herói que é um rei de Wakanda? Capitão América ou Pantera Negra?
1: Tempo.
3: Pantera Negra.
2: Que isso? Caio, tá muito rápido, Caio. Que isso, hein? Bora lá pra segunda pergunta?
3: Vamos.
2: Vambora.
1: 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Pergunta 2. Valendo 30 pontos.
2: Em que ano o filme Operação Big Hero foi lançado?
1: Tempo.
3: 2014.
2: O quê? O quê? Como assim? Caio, você tá ligeiro, Caio. Tem alguém te ajudando aí? Fala pra mim. Tem, né? Certeza.
3: Nada.
2: Nem nada? Olha aí. Que é isso? Se prepare, que agora tá chegando a terceira pergunta. Bora?
3: Bora.
1: Desafio Rádio Disney. Pergunta 3, valendo 60 pontos.
2: Qual é o nome do herói que é metade humano, metade Atlântida Marvel?
1: Tempo.
3: Metade humano, metade o quê?
2: Metade Atlântida Marvel.
3: Atlântida Marvel?
2: É.
3: Aquaman.
2: Ah! Poxa, Caio! Tava indo tão bem, tão bem. É isso aí, conseguiu faturar 40 pontos aqui com a gente, beleza, Caio?
3: Beleza.
2: Cara, quer mandar abraço pra alguém aí? Aproveita.
3: Eu ia mandar um abraço pra minha esposa e pra minha mãe.
2: Tá bom, qual que é o nome da mamãe?
3: É Ingrid.
2: Ingrid, tá bom, meu querido, abraço pra você, viu?
3: Valeu.
2: Falou!
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2: Bom, gente! Olha, o Caio, ele foi ligeiro pra caramba. Conseguiu marcar 40 pontos, mas ninguém conseguiu tirar o imbatível Luan, que fez 100 pontos aí nessa semana. Ainda dá tempo de você bater o Luan, tá? Vem pra cá sempre com a hashtag Desafio Rádio Disney quando a gente chamar, porque a qualquer momento você pode participar por aqui.
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3: Simbora, meu povo, tamo de volta.

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0: Falsete? Falsetezinho bonito, hein, bom, CW? Né?
1: Caramba.
0: Olha, isso,
1: tô
0: garoto.
1: Aprendendo todo dia que passa, eu tento cantar melhor. Mas eu acho que não tá dando muito certo, não.
0: Deixa quieto, deixa quieto.
1: Tudo bom, Gu?
0: De boa e você, CW?
1: Tudo bem, graças a Deus. Estamos aqui nessa quinta-feira pré-final de semana.
0: É isso.
1: E a galera participando de monte sempre com a gente, sempre mandando aquele alô. Aliás, também, Gu, a turma aí hoje tá levando sempre presentinho bom, né?
0: É verdade.
2: Brasil, ó, Brasil.
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0: É a amarelinha, hein? E eu tô hypadaço. Depois que o Brasil colocou 6x2, tudo bem que é o Panamá, mas 6x2.
1: Te iludiu?
0: Eu gostei. Ah, me iludiu.
1: Me iludiu também. Me iludiu.
0: Eu tô iludido, gente.
1: Todos nós estamos. Aí é o seguinte, pra você concorrer à sua, você vai acessar o site torcidaradiodisney.com.br e vai deixar o seu palpite pro jogo. O primeiro jogo é contra o Marrocos.
0: Marrocos. Não é uma seleção tão fácil quanto foi o Panamá, eu acho.
1: É.
0: Mas eu acho que a gente ganha. Vai. Meu palpite?
1: É.
0: 3x1.
1: 3x1?
0: 3x1 Brasil. Ixi. Tô muito iludido?
1: Eu acho. Pra mim, ó, 1x0, tá lindo.
0: Você é mais pé no chão, né?
1: Eu tento ser.
0: Mais conservador no palpite.
1: Eu tento ser. Na verdade, eu quero ser que o Brasil seja campeão.
0: É lógico, né? Tá todo mundo torcendo por isso. Mas é isso. É uma forma legal da gente até brincar um pouco, né, com esse palpite.
1: Com certeza.
0: E concorrer a presente aqui. Gente, a camisa amarelinha, hein?
1: Exato.
0: É aquela.
1: Pra
0: é
1: isso,
0: aquela.
1: Então, não desgruda aqui dos 91.3. Aqui é a torcida Rádio Disney Go.
0: Show de bola!
1: Meu querido!
0: Eu!
1: Tudo de bom!
0: Valeu, tamo junto, hein?
1: Falou, abração.
0: Tchau.
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9: Fala aí, senhoras e senhores, tudo certinho? Boa quinta-feira, feriadão, hein? E dia mais tranquilo. Mesmo que você trabalhou, duvido que o dia não foi mais tranquilo hoje. Eu

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0: Rádio Disney é tudo! Marília Mendonça. De quem é a culpa, hein? De quem? De quem é essa culpa?
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0: Ô gente, não sei de quem é a culpa não, mas que São Paulo fica boa no feriadão, fica, hein? Principalmente pra galera que sai agora, né? Esse horário geralmente tá saindo do trabalho, voltando pra casa. Olha como tá gostoso a cidade de São Paulo hoje, hein? Sem trânsito, tranquilo. É coisa boa. Ó, nessa hora aqui tá valendo pra você que participar comigo. Kit Vizela, contendo máscara pra cílios, blush compacto, blush cremoso e lápis de olho. Aí eu quero saber o seguinte, onde que você tá passando agora, que normalmente é um trânsito danado, mas ó, tá uma uva. Você vai mandar seu áudio aí pra eu colocar você dentro aqui da promoção do Kit Vizela, tá bom? 943-99-9130. Só a nível de comparação aqui, rápida. Ontem esse horário já, a gente já tinha mais de 1000 quilômetros de congestionamento em São Paulo, agora tem quase 80, tá bom? É coisa boa, a Rádio Disney é tudo e a gente segue com você em todos os momentos. Bom feriadão aí pra você, viu? Não.

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0: A gente segue junto com você nesse feriadão. Onde quer que você esteja, se tá curtindo, se tá relaxando, aproveitando o dia pra descansar ou trabalhando assim mesmo. Tamo junto com a Rádio Disney, viu? A companhia perfeita em todos os momentos. Agora tem uma galera que tá pela região de São Paulo aí. São Paulo tá diferente, hein?
3: Boa noite, Rádio Disney. Aqui é a Gil de Mauá.
0: Oi, Gil.
3: No momento, eu estou passando pela Avenida do Estado.
0: E aí, como tá aí?
3: Está maravilhoso.
0: Ei, coisa boa.
3: Coloca no sorteio aí que eu quero ganhar.
0: Olha aí, tá feliz da vida, Gil.
4: Boa noite, Rádio Disney.
0: Alô.
4: Aqui é o Oreia Driver, Thiago Cardoso de Ribeirão Pires.
0: Beleza, Oreia.
4: Rapaz, tô passando aqui na Avenida Lion, em São Bernardo.
0: Sim,
4: realmente é um trânsito danado, tá uma uva. Chama, apoia na promoção aí,
0: bora,
4: viu?
0: Bora.
4: Ganhei esse kit.
0: Bora.
4: Chama que é meu, vai vir aqui pra Ribeirão.
0: Tamo junto,
5: Boa
0: Oreia.
5: Noite, Rádio Disney.
0: Boa noite,
5: Estou
0: boa
5: aqui
0: noite.
5: Na Raposo Tavares, conhecida como Raposo Travares,
0: né? Trava mesmo.
5: E hoje tá uma delícia. Se fosse assim todo dia, eu ia ser feliz, viu? Mas é isso, um ótimo feriado. Rádio Disney é tudo!
0: Valeu, gente linda. Ó, seguimos aqui, viu? 943-99-9130. Se você quiser compartilhar onde você tá agora e também tá assim, ó, uma uva, você pode mandar seu áudio, concorrer a kit Vizela, contendo máscara pra cílios, blush compacto, blush cremoso e lápis de olho. 943-99-9130. É só chegar junto.
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3: Oi, Rádio Disney. Oi. Tudo bem?
0: Bom.
3: Eu tô passando aqui no viaduto do Pacheco Chaves.
0: Sei.
3: Zona Leste.
0: Alô, ZL.
3: Tá super tranquilo aqui pertinho do Shopping Moca. Tá muito bom de andar.
0: Que bom, né?
3: Ainda bem, porque tem dia que aqui é tenso.
0: É, hoje tá uva.
3: Um beijo. Eu quero meu kit da Vizela.
0: Valeu, já tá concorrendo, minha linda. Obrigado pela participação.
4: Alô, Rádio Disney.
0: Alô, alô.
4: Boa noite, com paz e bênção.
0: Boa noite, paz
4: bem?
0: E bênção. Bom.
4: Estou sintonizada na Rádio Disney.
0: Tudo bem, Maria?
4: Estou fazendo aqui meu trabalho.
0: Bom trabalho.
4: Com a companhia da Rádio Disney. Boa noite a todos. Feliz feriado.
0: Ô, oh, minha linda, feliz feriado pra você também. Bom trabalho aí, guerreira.
5: Fala, Rádio Disney. Tô aqui na Anchieta, sentido São Paulo.
0: Fala, Alisson.
5: Tá tranquilo aqui o pedacinho, tá do lado de São Bernardo do Campo ainda.
0: Bora, né?
5: É, vim deixar minha mulher no bingo.
0: No bingo hoje?
5: Nem é véia e já é bingueira. Imagina quanto fica véia, hein, bicho? Tô lascado, hein? Valeu, Rádio Disney. Abraço.
0: Não fala assim, mano. Oh, deixa ela descobrir que você tá falando disso dela, né? Você tá falando só porque ela tá no bingo. Tamo junto, Alisson. Forte abraço pra você, boa quinta-feira, bom feriadão, gente. 6h48, Rádio Disney é tudo.

0: do kit Vizela, que tem máscara para cílios, blush compacto, blush cremoso, lápis de olho. Quem se deu bem foi a Giovana Menosi e Camilo ganhou! Giovana! Final do fone 7778. Hoje, nossa equipe agora vai entrar em contato com você para mais informações. Boa quinta-feira aí, viu?
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2: Marco Luque com o Together aqui no ar. Continuando a programação da Rádio Disney. Bora pra pergunta.
3: Olha a mensagem.
4: Alô, Rádio Disney. Meu nome é Marcelo. Marco Luque, me ajuda aí, cara. Eu tenho uma banda de rock, né? E eu tô tendo problemas com o baixista, que toda vez ele inventa uma desculpa pra chegar atrasado nos ensaios. Uma vez ele disse que o carro dele até quebrou na baixada. Furou o pneu também, só que quando essas coisas acontecem, o carro dele quebrar, ofereço carona e ele não aceita pra voltar pra casa. E aí, cara, o que, que você me ajuda aí pra fazer que ele pare de atrasar nos ensaios? Valeu, Rádio Disney.
2: Que beleza. Agora roda a roleta e vamos ver quem vai responder essa pérola.
1: Silas, simplesmente.
2: Meu pequeno gafanhoto Marcelo, um baixista preso na baixada. Ele nem se esforçou pra inventar algo mais rebuscado, né? Foi a primeira palavra que veio. Mas faça o seguinte, a esse nobre cururu, ofereça os serviços sublimes do taxista Silas Simplesmente, que por uma enorme coincidência, sou eu. Eu pego esse juvenil onde ele estiver e ainda dou um verdadeiro NBA musical pra ele no caminho do estúdio. Afinal, nos meus táxis contamos com 3 caixas de Big Waffle, Sandy Brown Soundwaster 360 Philibrides de pressão, além de mega amplificadores e microfones megalotóxicos com repressurização de 14 graus Fahrenheit abaixo do nível do mar, tudo isso embaixo dos assentos do meus táxis. Ou outra dica, marque com todo mundo meio-dia e com ele 10 da manhã, pronto. Acho que é mais fácil, né? Falei tanta coisa difícil que eu nem entendi. Agora fiquem ligados que Silas Simplesmente já volta com mais Together aqui na programação da Rádio Disney e fui.
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0: E a seleção brasileira continua a preparação para a Copa do Mundo. Nesse sabadão, o Brasil faz o último amistoso antes do Mundial, hein? O duelo será contra o Egito às 7 horas da noite. E o técnico Carlo Ancelotti deve fazer testes na escalação com 5 novidades em relação ao time que começou o jogo contra o Panamá. O atacante Igor Thiago, o meia Lucas Paquetá, o lateral Douglas Santos e os zagueiros Marquinhos e Gabriel Magalhães devem ser titulares no jogo deste sabadão. 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

Tudo bem? Como vai a sua vida, hein? Tá tudo certo por aí? Tranquilo? Tiaguinho, falta você aqui nos 913-755. 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A partir das 10 horas da manhã, lá no Parque do Carmo. Bora? Finalzinho de semana garantido, vai ter show. Pois é. Muita

0: da abertura do Mundial de 2026, a gente tá nesse clima. Tamo no clima de mandar boas energias positivas pra nossa seleção. Então bora no esquenta, gente. A entrada vai ser pelo portão 1, hein? Atenção, Zona Leste de São Paulo, te vejo lá, tá?
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nos finais de semana de junho. 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

Stars aqui na Rádio Disney, 8h21. Boa noite pra você. Vamos falar de só track boa, gente? Vamos, o maior festival de música eletrônica do Brasil. Gente, sexta-feira já, hein? Amanhã.

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2: 8h27, vamos que vamos. Eu sou Gustavo Sanz, junto com você, junto com o time da noite da Rádio Disney. Bom feriadão pra você, viu? Obrigado por escolher a Rádio Disney também.

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3: Uma excelente noite pra você. Obrigadão por ter escolhido a Rádio Disney pra te fazer companhia, viu? 8h36 agora? Tá chegando agora? Se liga. Tá valendo par de ingressos para o Família no Parque. Infláveis gigantes, tirolesa, diversão pra toda a família. Faz assim, ó. Manda seu nome completo pra mim no WhatsApp que eu coloco você dentro da promoção, tá bom? 94399-9130.

banda volta pra música em 2026, hein? Pois é. Vem disco novo, vem show especial em São Paulo. E segundo fontes ligadas ao projeto, o álbum deve chegar entre o fim de julho e agosto, com os clipes já sendo gravados. A ideia também é fazer uma apresentação única no Nubank Park em setembro. Depois do hiato aí, tudo indica que essa nova fase vem com um momento bem diferente na carreira do cantor. O que será que o João tá aprontando, hein? Eles querem levar o pagode direto pra casa de um fã. Imagina, você tá de boa no churrasquinho no final de semana, menos é mais cantando aí na sua casa. Ah, pois é. O grupo lançou uma ação, gente, que vai escolher uma rua, uma casa.

0: campanha também, viu? E aí depois é só preencher o formulário oficial. As inscrições vão até o dia 15 de junho e o resultado sai no dia 22. Menos é mais na sua casa, gente. Opa, eu vou cadastrar agora. Vamos falar da Anitta agora, que já tem novo filme na agenda, viu? Corrida dos Bichos é uma produção brasileira que também tem Rodrigo Santoro, tem a Grazi Massafera, tem Seu Jorge no elenco e estreia no streaming em 7 de agosto. A história se passa em um Rio de Janeiro distópico, onde os mais pobres entram em um jogo perigoso de sobrevivência. Pra quem curte ver a Anitta em novos desafios, e ela gosta também disso, né? Vale anotar a data aí, hein, gente? 7 de agosto nos streams.
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1: 8h48, boa noite pra você. Eu sou o Gustavo San e nós seguimos aqui na mesma sintonia de sempre. A melhor playlist que tá junto com você, é claro que é a Rádio Disney. 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É tudo!

participações chegando. 8h59, tava valendo par de ingressos para o Família no Parque. Infláveis gigantes, tirolesa, muita diversão para curtir com toda a família. Válido aí para os finais de semana de junho. Sabe quem se deu bem aqui nessa promoção? Foi o Marcos Williams de Araújo Soares. Parabéns, Marcos! Ganhou, Marcão! Final do fone 2579. Marcão, nossa equipe vai entrar em contato com você agora para mais informações, tá bom? Seguimos juntos na playlist da Rádio Disney, onde tem as melhores músicas para embalar aí a sua noite de quinta-feira, onde tem também as melhores promoções. Tamo junto sempre. Rádio Disney é tudo!